0: Constituição e Justiça, a deputada Érica Cocai, do PT do Distrito Federal, defendeu a proposta, afirmando que uma das principais mudanças é o reconhecimento dos tecnólogos em radiologia na legislação.
1: E por fim dizer que nós temos uma legislação que é uma legislação antiga, que não previa o tecnólogo, e tecnólogo agora vai poder fazer concurso público. Tecnólogo vai poder adentrar na saúde como tecnólogo. Portanto, é um reconhecimento.
0: Como a proposta que atualiza a regulamentação dos profissionais das técnicas radiológicas sofreu alterações durante sua análise na Câmara, ela retorna agora ao Senado para análise dessas modificações. Da Rádio Câmara de Brasília, Sofia Peçanha.
2: Justiça.
3: Inscritos no Cadastro Único para Programas Sociais, o CadÚnico, poderão ter acesso facilitado à justiça gratuita. A repórter Silvia Munhato tem os detalhes.
4: A Câmara aprovou o projeto que prevê a concessão de justiça gratuita de maneira imediata a quem estiver inscrito no Cadastro Único para Programas Sociais, o CadÚnico. A autora do projeto, a deputada Maria do Rosário, do PT do Rio Grande do Sul, diz que a mudança tem o objetivo de facilitar o acesso à justiça, evitando que a pessoa tenha que comprovar novamente que tem baixa renda.
5: Se o judiciário reconhecer o CadÚnico, essa pessoa que passou pelos Centro de Referência e Assistência Social, pelo CRAS, e que está no CadÚnico, quando chegar no judiciário, o judiciário vai ter uma economia processual muito grande. Ele não precisa mais revisar documentos sobre a situação econômica da família.
4: Segundo a deputada, quem não estiver no CadÚnico, mas atender aos critérios atuais de vulnerabilidade adotados pela Justiça, continuaria tendo que fazer a comprovação de renda. A proposta que permite aos inscritos no CadÚnico acessar a justiça gratuita, sem a necessidade de comprovação de renda, seguirá agora para a análise do Senado. Da Rádio Câmara de Brasília, Silvia Munhato.
2: Transportes.
3: Comissão aprova projeto que estabelece benefícios para motoristas com bom histórico. A repórter Júlia Lopes nos conta quais são.
6: Motoristas profissionais com bom histórico no trânsito poderão receber benefícios se estiverem inscritos no Registro Nacional Positivo de Condutores. A proposta do deputado Duda Ramos, do Podemos de Roraima, foi aprovada na Comissão de Viação e Transportes da Câmara dos Deputados. O Registro Nacional Positivo de Condutores é voltado ao cadastro de motoristas que não cometeram infrações de trânsito nos últimos 12 meses. Com a nova proposta, passa a constar no sistema dados como a ausência de infrações gravíssimas, participação em cursos de direção defensiva e histórico de condução sem acidentes. O relator do projeto, deputado Ricardo Aires, do Republicanos do Tocantins, explica que motoristas profissionais são aqueles que exercem atividades econômicas como motoristas de aplicativo e caminhoneiros. Para ele, a medida beneficia não apenas os condutores, mas também os consumidores.
7: Esse projeto é importante por dois significados. Primeiro, porque ele vai, de um lado, prestigiar e demonstrar o motorista que tem boas práticas de trânsito e, por outro lado, também oferecer para a população, principalmente as pessoas que dependem desse tipo de serviço, aqueles melhores motoristas para que eles sejam contratados ou premiados na sua atividade econômica.
6: No texto, os benefícios concedidos aos condutores incluem redução no valor de seguros de veículos, acesso prioritário a vagas de emprego e condições diferenciadas em financiamentos e locações de veículos. O projeto, que busca conceder vantagens a motoristas profissionais inscritos no Registro Nacional Positivo de Condutores, inclui a medida no Código de Trânsito Brasileiro e segue agora para análise na Comissão de Finanças e Tributação. Da Rádio Câmara de Brasília, Júlia Lopes.
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2: Desenvolvimento Regional.
3: Comissão de Desenvolvimento Urbano aprovou o uso de royalties do petróleo para financiar a tarifa zero no transporte urbano. A repórter Fabielle Pires nos conta como deve funcionar.
8: Quando o petróleo é extraído, uma parte da riqueza gerada retorna para os cofres públicos. São os royalties, recursos que podem ser usados para financiar serviços e investimentos em benefício à população. A Comissão de Desenvolvimento Urbano da Câmara dos Deputados aprovou uma proposta que destina parte dos royalties para a gratuidade nos transportes públicos do Brasil. A iniciativa é conhecida como Tarifa Zero e deve facilitar o transporte público e a mobilidade urbana. Ao apresentar o projeto, o deputado Gilmar Tato, do PT de São Paulo, defendeu que a Tarifa Zero contribui para a redução da desigualdade social, melhora a qualidade de vida nas cidades e incentiva o uso do transporte coletivo. O relator da proposta, deputado Hildo Rocha, do MDB do Maranhão, defendeu que a mudança na lei dos royalties não trará prejuízos.
9: Não vai aumentar preço de combustível e também não vai diminuir o rendimento das empresas. E vai resolver um grave problema que existe. Porque no momento em que tivermos a tarifa zero de transporte público, as empresas que estiverem trabalhando, seja ela da iniciativa privada, uma concessionária ou uma empresa estatal, vai ter o dinheiro certinho lá todo mês, a tarifa atualizada, para que eles possam fazer um bom transporte público.
8: O projeto que destina parte dos recursos dos royalties de petróleo para a tarifa zero de transporte público segue para análise da Comissão de Viação e Transportes. Da Rádio Câmara de Brasília, Fabielle Pires.
2: Educação.
3: Comissão de Educação aprova projeto de estímulo à integração entre empresas de pequeno porte e ensino profissionalizante. A reportagem é de Maria Neves.
10: A Comissão de Educação da Câmara aprovou o projeto do deputado Júnior Mano, do PSB do Ceará, que busca estimular a integração entre instituições de ensino profissional e as micro e pequenas empresas. Pelo texto, os órgãos públicos responsáveis pela política de educação profissional e tecnológica terão de criar cadastro com vagas de emprego como forma de estimular a contratação dos formados pelas instituições de pequeno porte. Na opinião do relator, deputado Luiz Lima, do Novo do Rio de Janeiro, a iniciativa é importante porque as microempresas e empresas de pequeno porte são as que mais empregam no país, mas também são as que encontram maior dificuldade para a contratação de mão de obra qualificada.
11: A gente tem mão de obra específica escassa, que com esse projeto a gente vai ajudar a superar esse obstáculo. A gente está falando de mais profissionalização, que é a vontade dos estudantes. A gente está criando facilidade entre as instituições de ensino, públicas e privadas, para que tenha uma maior interação com o mercado de trabalho.
10: De acordo com o levantamento do SEBRAE, em 2025, as micro e pequenas empresas respondiam por cerca de 97% dos negócios ativos no país, com quase 22 milhões de empreendimentos que seriam responsáveis por 26,5% do Produto Interno Bruto Nacional. Além disso, o estudo aponta que 7 em cada 10 novos empregos formais do país estão nas empresas de micro e pequeno porte. Luiz Lima reforça que quando a educação profissional está em sintonia com as necessidades dessas empresas e articulada com programas de apoio ao empreendedorismo juvenil, há consequências positivas na formação e na integração com o mercado de trabalho. Além da criação do cadastro de vagas em micro e pequenas empresas, a proposta determina que o poder público estimule a abertura de negócios e a formalização de empresas de pequeno porte. A medida ainda prevê a oferta de apoio especial para jovens empreendedores. A proposta ainda será analisada pela Comissão de Constituição e Justiça antes de poder seguir para o Senado. Da Rádio Câmara de Brasília, Maria Neves.
2: Saúde.
3: Comissão de Educação aprova diretrizes para parto humanizado no SUS. A repórter Sofia Peçanha explica como ficou a proposta.
0: A Comissão de Educação da Câmara dos Deputados aprovou o projeto que estabelece diretrizes para tornar mais humanizado o atendimento às mulheres durante a gestação, o parto, o nascimento do bebê e o pós-parto no Sistema Único de Saúde, o SUS. Durante a votação, a comissão alterou o projeto. Em vez de apenas modificar a Lei Orgânica da Saúde para incluir regras específicas sobre o parto humanizado, o novo texto passou a reunir um conjunto mais amplo de diretrizes para atenção à gestação, ao parto, ao nascimento e ao puerpério no SUS. O projeto original

0: Nós estabelecemos diretrizes que visam humanizar a relação do parto, portanto, da mulher, da parturiente, com os médicos e profissionais que integram aquele momento de sua vida.
1: Entre as medidas previstas estão a garantia da presença de acompanhante escolhido pela gestante durante todo o atendimento, a possibilidade de apoio de doula, o fortalecimento da atuação de enfermeiras obstétricas, obstetrizes e parteiras tradicionais, além da ampliação do acesso à anestesia obstétrica, conforme protocolos do Sistema Único de Saúde. Segundo a relatora, a humanização do atendimento depende da qualificação permanente dos profissionais de saúde e da construção de ambientes mais acolhedores e seguros para mulheres e recém-nascidos.
0: Então, esse é um momento especial na vida da mulher, na vida de uma família, com consequências para o resto da sua vida, né, de um parto bem realizado, confortável, e por isso mesmo ele merece uma série de orientações que foram aqui definidas.
1: O texto final também reuniu contribuições de 57 projetos que estavam sendo analisados em conjunto e que também tratam do atendimento neonatal. Agora a proposta segue para análise da Comissão de Saúde. Da Rádio Câmara de Brasília, Sofia Peçanha.
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3: Economia.
4: Comissão aprova projeto que busca evitar cobrança de imposto sobre imposto. A repórter Silvia Munhato explica a questão.
5: A Comissão de Finanças e Tributação da Câmara aprovou proposta que proíbe incluir imposto na base de cálculo do próprio imposto em qualquer esfera de governo. A mudança também foi aprovada na reforma tributária em 2023, no processo de eliminação do ICMS, PIS, COFINS, IPI e ISS. Os novos tributos da reforma, o Imposto sobre Bens e Serviços e a Contribuição sobre Bens e Serviços, serão cobrados apenas no consumo de produtos e serviços, o que garante a não incidência de tributos durante a sua elaboração ou fabricação. O relator, deputado Kim Kataguiri, do Missão de São Paulo, afirma que a cobrança de imposto sobre imposto é uma anomalia brasileira.
6: A gente está vedando isso, impedindo que isso aconteça em qualquer estado, município ou mesmo no âmbito da União, porque de fato é uma anomalia que a gente tem no sistema tributário brasileiro. Não à toa, isso impede tanto investimento aqui no Brasil, principalmente no setor produtivo.
5: A proposta será analisada agora pela Comissão de Constituição e Justiça antes de seguir para o plenário. Da Rádio Câmara de Brasília, Silvia Munhato.
3: Últimas notícias.
7: Rodrigo de Castro, do União de Minas Gerais, comemora a aprovação na Comissão de Constituição e Justiça de proposta de emenda à Constituição que limita a alíquota do IPVA a 1%. Relator da matéria, o deputado explica que o objetivo é reduzir a carga sobre os consumidores.
8: Ela visa beneficiar o consumidor brasileiro, que hoje paga até 4%, em alguns estados 4,5%, e que passará a pagar no máximo 1%. Então, por exemplo, em Minas Gerais, no meu estado, vai haver, que cobra 4%, vai haver uma diminuição de 75% do valor do IPVA. Ela tramitou de maneira recorde na Câmara, na CCJ, e foi aprovada de maneira unânime, ou seja, os deputados da CCJ entenderam que essa PEC diminui imposto no Brasil e faz justiça tributária.
7: Rodrigo de Castro ressalta que o próximo desafio é aprovar a proposta na comissão especial. O parlamentar considera o atual modelo de cobrança do IPVA dos proprietários de veículos um dos mais injustos do mundo. Termina agora o jornal Câmara dos Deputados, produzido pela Rádio Câmara, com trabalhos técnicos de Wellington Teles e apresentação de Val Monteiro e Paula Bittar. Boa noite.
4: A Voz do Brasil volta na segunda-feira. Boa noite.
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3: Fala, turma, tá tudo bem? Tô chegando por aqui com o nosso Hora Sertaneja, edição de hoje. Olha, tem muita música boa pra rolar ainda, hein? É o nosso programa que acaba de começar neste 31 de julho, sexta-feira. É muito bom, né? Ter a sua companhia, ter a sua audiência. Hora Sertaneja tá no ar em todo lugar a partir de agora com Marcos Belucci, Papo de Alma.

0: aí, Luan Santana. Rolou também Felipe Rodrigo. Aham. E mais Palavras de Perdão, Marília Tavares. A gente volta depois do intervalo.
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0: No ar em todo lugar, Gustavo Mioto, envolvidão.

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3: No ar em todo lugar. Bruno e Barreto, Trenzão.
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0: Wesley Safadão, Rua. Também teve o Natan, Voltar Pra Tu e Segura Minha Mão, o Hugo Henrique. Nesta super sequência, eu volto daqui a pouquinho.
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2: Cidadão FM, 10:39.
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0: No ar em todo lugar, tem Eduardo Costa, sou seu fã número 1.

0: Fechando pra gente Anjo na Terra com Guilherme Santiago, teve Fernando e Sorocaba passando a porteira e mais Moda do Catira com Mike Lian, já segunda hora de programa.
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5: No ar em todo lugar, tudo bem? Muito prazer, eu sou o Paulinho, tô contigo numa boa, fazendo o que eu gosto, na rádio que eu curto, pra quem eu adoro, que é você. Tem Gustavo Lima, Objeto de Vingança.

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0: acaba. Muitas palmas pra Dailara, por favor. 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

Léo Magalhães, teve Cristiano Araújo, As Lágrimas Vão Te Afogar, participação do Fred Fabrício e Plural com Maria Cecília Rodolfo e Dailara. Já já a gente volta com mais som. 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
2: No ar em todo lugar, César Menotti e Fabiano, faz ela feliz.
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0: Marcela, esse cara, João Gustavo e Murilo, cuida bem dela, Henrique e Juliano, rolou Humberto e Ronaldo, vai casar aqui mesmo. A gente volta depois do intervalo com mais música, vai ter de Paulo e Paulinho e Marília Mendonça. 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
1: 11:19.
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4: No ar em todo lugar, César Menotti, Fabiano, crença ou religião?

0: Fechando, Zé Henrique e Gabriel Tomal, teve Júlio Torres empatado, também teve Estrelinha com De Paulo e Paulinho e Marília Mendonça, já já as saideiras de hoje.
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2: 11:33.
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0: Agora em todo lugar é hora das últimas. Tô melhor, solteiro é o som do Matheus Fernandes.
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Edson tá, o Lauana Prado. Teve também Jorge Henrique e Rodrigo, quero saber, e você mudou, Leandro e Romário. Fechou? Beijo no coração, gente. 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
2: 11:47. 11:47. 11:47.

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1: 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Eu sou o nosso Amnésia para todo o Brasil. Como é que você está por aí? Tudo bem? Muito obrigado pelo seu carinho, muito obrigado pela sua audiência. Eu sou o Júnior Pinheiro e tô muito feliz em estar aqui com vocês, trazendo os grandes hits, os grandes sucessos e convidando você para participar e mandar aquele alusão bem especial aqui na nossa programação. Bom demais, hein? 2 horas para viajar no tempo. Então aumenta o volume, tem muita música para rolar por aqui. E a gente vai começando muito bem com Ray Parker Jr., Ghostbusters. Tema do filme, claro, Caça Fantasmas. Aumenta aí, baby. Esse é o nosso amigo.

0: valeu, hein? Só sonzeiro rolando por aqui na programação mais gostosa do seu rádio. Você tá curtindo por aí? Eu fico muito feliz, hein, de estar aqui juntinho com vocês. Obrigado mesmo pelo seu carinho, obrigado mesmo pela sua audiência. Continue com a gente, mandando aquele alusão. A gente vai fazer o seguinte, daqui a pouquinho eu tô de volta.
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3: 12:20.
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0: Sonzeira do Oasis, Wonderwall, aqui na programação, foi tema lá da Inglaterra na Copa do Mundo, né? Daqui a pouquinho a gente volta.
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1: Meia-noite 38.
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3: Jackson Smooth Criminal. Esse bloco está demais. Entenha pra você, aumenta aí.

0: cadeira. Aumentei o volume no último, com certeza os vizinhos aqui estão reclamando, hein? Bom, a gente vai fazer o seguinte aqui agora, dar uma respirada, tomar uma água para se hidratar. Daqui a pouquinho eu volto com a segunda hora do nosso Amnésia. Combinado? Não sai daí não, baby. Já, já tem mais.
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Demais, hein? Muita música rolando por aqui na nossa programação mais gostosa do seu rádio, baby. Esse é o nosso amigo.

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1: 1:12.
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3: Estão aqui. Agora tem Tripolice, aqui na programação mais gostosa do seu rádio.

0: 1:28.
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2: Muito bem, voltamos. Agora tem Big Mountain Get Together.

0: mesmo no seu coração, hein? Muita paz, muita luz, muita alegria. A gente se encontra semana que vem com muito mais hit.
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3: Fala, meu compadre, fala, comadre, bom final de semana pra você. E aí, tudo bem, certinho? Ficar com a gente aqui no fim de semana pra comandar mais uma edição aqui do Coração Sertanejo. Eu sou André Colatti, tô aqui pra todo o Brasil no seu finalzão de semana. Vamos começar, né? Aqui é pouco papo e muita música no ar. 1991, Ataíde Alexandre, Rosas e Versos.

0: perigosa, hein?
1: Por um gole a mais, Bruno Marrone. Ainda você curtiu a Adalberto Adriano, Ninguém Pode Mudar o Caipira. E abrimos aqui o Coração Sertanejo de hoje com a Thaíde Alexandre, Rosas e Versos, do ano de 1991. Você me espera aí que eu vou fazer o primeiro intervalo do dia? Ah, eu sei. Você vai me esperar aí porque tem muita música sertaneja classe A pra você no fim de semana, hein? E eu, André Colatti, aqui, ó, no comando desse montão de modão que o seu rádio tá trazendo. Alô, Brasil? É rapidaço. Nosso intervalo aqui, eu volto na sequência. Coração Sertanejo, vem em mim!
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0: Demais, demais. Obrigado. Essa aqui é do Paraguai, mas fala muito bem em português. Fala boa noite.
1: Boa noite.
0: Sem sotaque. Você dá moca esse lazarento. Esse aqui também do Paraguai, mas fala muito bem em português.
2: Lagoano, né? Lagoano, um abraço.
0: Agora vocês não me enganam não, não dá moca. Fala português.
3: Buenas noches para todos ustedes. Es un placer estar aquí con el show de Leonardo. Y ustedes son muy lindos porque son públicos maravillosos. Gracias, Leonardo.
0: Es la barrio de Santana, ¿no?
4: Gracias, Leonardo. Un abrazo cariñoso para todo ese público maravilloso. Un beso para todos.
0: Este me engano, lá de Goiânia. Vale.
3: Buenas noches para todos ustedes. Contento de poder estar con este show maravilloso de Leonardo.
0: Gracias. Esse Cafuçu não engana, não. Fala, fala, castelhano.
5: Boa noite.
0: Esse é o Neizinho do Paraíso, rapaz. Vamos, filho?
5: Beleza. Não. Vou.
0: Que vai dar quando acabar o show. Muitas graças, amigos. Aplausos. Aplausos vocês.

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0: 2:37.
1: Ô João, essa música dispensa comentários. Ela fala por si só.
2: Não tá bom, fala nada.
1: Começa com nós aí.

0: menino.
1: Obrigado, viu?
2: Boa,
1: tamo junto. Obrigado pelo carinho. Pelo
2: obrigado,
1: convite.
2: Parabéns pela moda, viu?
1: De Uberlândia para o Brasil. Tamo junto. Tamo junto.
3: Valeu.
4: Canudinho é o nome dela.

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0: Brasil.
1: Já teve amor de ping-pong na sua vida?
0: Mas eu vou contar uma história pra você.

gostoso amor do King Kong, né? Ele é bom.

0: Nós vamos cantar uma música aqui agora para vocês. É um momento pra gente, celebração. Essa música é linda, linda, linda. Eu só quero cantar como se estivesse cantando no ouvidinho de cada um de vocês.
1: Essa vamos cantar aqui, ó, pertinho de vocês.

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A melhor companhia do fim de semana, porque o Sabadão só traz música boa, música do sul do país pra você dançar, assim, lá da pontinha do Rio Grande até na outra ponta do Paranazão, tá bom? E pra começar já tem novidade, sucesso. Banda Tramela no Sabadão, Saudade Perigosa.

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0: está bailando com a gente já. Legal, ótimo sábado por aí. Tamo junto! A banda Tramela apresentou sucesso aqui no rádio.
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0: que tá plantando por aí, conta pra gente através do zap zap da rádio. Ah, sim, estamos aqui prontinhos pra receber a sua mensagem. Você gosta de bailão? Então você é meu convidado a participar todo fim de semana pra curtir a melhor grade musical. A gente tem, ó, o bailão de Santa Catarina, o bailão do Paraná e o bailão do Rio Grande do Sul, tudo isso misturado sempre nesse horário em 2 horas. Tem Momento Saudade também daqui a pouco na abertura da segunda hora, que é aquele quadro especial com uma música lá do passado que a gente resgata pra você. E claro, os grandes sucessos, o que é lançamento, que é novidade, também pinta aqui na programação. Beleza? Daqui a pouco eu tô voltando com Banda G10 e ainda tem Os Atuais no Rádio Bom Fim de...
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2: 6h42.
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0: Boa moda, né? Silverson, a fuga ainda. Curtimos Navega Coração, os reis do Aélios atuais. Banda Ébanos, Conversaiada, André Renner e a Renata Faza, Retoque de Batom. Mais uma dos atuais participando na música da banda G10. Essa foi a primeira hora de hoje. É o sabadão que tá espetacular contigo, de qualquer parte do Brasil ou do mundo, ouvindo a gente, conectando por aí através do aplicativo, do site da rádio. Bom demais. Obrigadão pelo carinho. Tenha um bom fim de semana. E pra quem tá trabalhando, pra quem porventura tá longe de casa viajando, os motoristas, vão com Deus, tá bom? Então, com muito cuidado aí no Tapetão Preto, eu volto já com mais sucesso no programa Sabadão Bom Demais.
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0: Oi!
7: Chegou o fim de semana!
0: Ele tá aí, tá incrível, hein? Aqui Jonathan Marques contigo, tô animado como sempre, vivendo mais um fim de semana que tá.

0: Hora de voltar ao passado. A próxima música marcou o bailão. Momento Saudade. A música que a gente não esqueceu.
1: Hoje tem Champion e a música Ciumento. Ótimo fim de...

0: Essa teve um lançamento que estourou lá em 2004, pegando ônibus, e até hoje, quando toca no baile, todo mundo arrasta o pé. JM, Catedral, Karine Minoso, o medley de vaneiras, e no momento saudade desse fim de semana, Ciumento com Champion.
1: Daqui a pouco,
0: tô programando essa aqui, ó.

0: 7:22.
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0: Nana, Nina, nunca. Tinha um bar no caminho. Rogério Magrão e Banda, e você não sabe o que amar. Portal da Serra.
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2: 7:38.

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3: 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Só a bandinha, eu tenho saudades. Clayton Borges com Toque Legal. Essa é nova, hein?

0: Você chegou, banda Doce Pecado, Alma Latina, Madrugada em Seu Olhar. Te amei demais, banda Os Cometas, Clayton Borges, com banda Toque Legal. Isso aqui é um modão, né? Eu tenho saudades. Gente,
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0: E com esse bloco musical, tô encerrando. Sabadão, primeira edição do mês de agosto. Faltando apenas 152 dias pra terminar o ano. Ótimo mês novo pra você. Aproveite as oportunidades que Deus vai te abençoar nesse mês. E olha, tudo de bom por aí, tá? Quem segue trabalhando, ó. Nossa rádio vai levar o melhor da música no fim de semana pra vocês todos, tá? 24 horas no ar por aqui. Um abraço de toda a equipe do Sabadão, bom demais, um beijo do Jonathan Marques, Sabadão, e a gente se encontra no próximo fim de semana. Deus abençoe, tchau, tchau, gente.
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4: 7:52.
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4: 7:54.
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1: 7:56.

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Muito bom dia, minha gente! Começamos agora o programa Minuto com o Dourado. Agora exatamente são 8 horas e 3 minutinhos. Sabadão. Hoje, será que é dia de sol hoje, minha gente? Tá saindo o solzinho, vai ser um dia bonito hoje aqui na cidade de Malé.

0: Já o Sérgio de Bosque lá da Vila Carolina já passou mensagem aqui. Deixa eu ver a mensagem. Jona, que ele passou aqui. Bom dia, puder tocar Assino com X, Gilberto e Gilmar. Beleza, Sérgio? Daqui a pouquinho já vamos estar tocando a sua musicona aí. A Isaura também passou mensagem.
1: Bom dia, bom. Forinho, viu? Aqui é Isaura Bardo Lima, peça a música Estou Apaixonado.
0: Estou apaixonado, beleza, Isaura? Obrigado pela participação. Ótimo final de semana pra você e sua família. Daqui a pouquinho já tocamos essa musicona aí, beleza?

0: O Edemilson também já acabou de passar um áudio aqui, né? Bom dia, Edemilson.
1: Bom dia, amigo Giovanni. Tudo beleza?
0: Tudo bem. Tudo bem.
1: Tocaram a música Iguaria Campeia. Pra nós que estamos tomando mate aí na escuta, beleza? É a mãe Marli e o Edmilson Panhaque aqui de Veracruz. Um forte abraço e tudo de bom.
0: Um abraço pra sua mãe Marli e Edmilson Estefanhaque. Obrigado pela participação. Um ótimo final de semana pra você, minha gente. Me conta, Edmilson, já saiu sozinho aí ou não?

0: Iguaria Campeira. Aqui também temos a participação, já estamos aqui com a música no gatilho já. Couro de Boi do Trio Parada Dura. Quem pediu a música aqui foi o Damiano, né? Bom dia, amigo Giovanni. Toque a música Couro de Boi. Boiadeiros, estamos ligadinhos. Acabei me confundindo até na mensagem aqui. Valeu, Damiano. Obrigado pela participação. Ótimo final de semana pra você e sua família. Já está aqui, já rodando a sua música.
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A Isaura, né, pediu a música Estou Apaixonado. Isaura, me confirme, né, qual que é o cantor que você quer estar querendo ouvir, minha amiga Isaura. Eu encontrei várias músicas aí, você não me disse a específica.

Oeste de Rio Azul. Beleza, minha amiga Elizabeth. Muito obrigado pela participação. Um ótimo final de semana. Daqui a pouquinho tocamos a sua música aí. Beleza, minha amiga? O Bueno. Bom dia, Bueno. Como é que o senhor tá, Bueno? Bueno só mandou um hello, brod aí. Bom dia, Bueno. Tudo bem? O Amarildo Pires. Bom dia, meu amigo Giovanni. Gostaria de ouvir a música Palque da Cavaco. Beleza? Ótimo trabalho. A você, com um abençoado final de semana. A você e toda a sua família. Abraço. Obrigado, Amarildo Pires, pela participação. Um ótimo final de semana para você também. E para sua família.

É, minha gente, sabadô novamente, dia 1º, meu Deus do céu, já estamos com o pé em dezembro, já estamos contando os dias pro Natal, será? Meu Deus do céu, agosto chegou com tudo, né?

Temos a participação aqui também da Alice. Bom dia, toque a música Palque da Cavaco. Opa, já temos aí já pronta a música. Marildo Pires pediu também, né? E a Alice também quer estar escutando a música Palque da Cavaco. Daqui a pouquinho tocamos aí pra vocês, minha gente.

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É, minha gente, exatamente 8 horas e 34 minutinhos. Lembrando sempre para quem participa aqui do programa, concorre brinde lá do Supermercado Eldorado. E para esse final de semana, né, vamos estar adiantando o nosso brinde, é um frango assado lá do Supermercado Eldorado. Já pode estar retirando amanhã mesmo, frangão lá. Então, para você que não passou ainda sua mensagem, dá tempo. Temos até ao meio-dia, né? Então, passe sua mensagem, peça sua música, qualquer mensagem já vai estar concorrendo ao frango assado aí. De simplesmente se passar ou falar o seu nome, já vai estar concorrendo, tá? Então, o que você está perdendo tempo ainda de passar a mão no telefone aqui para a Rádio Cidadão FM, digitar uma mensagem, sei lá, um bom dia, já está concorrendo. Coisa boa, coisa boa, coisa boa, coisa boa. Passar a noite só fazendo coisa boa. Tô desconfiado no dia de hoje, a minha amiga Shirley Rogurski não passou mensagem ainda. Meu Deus, Shirley, me falou ontem que ia passar cedinho a mensagem e não passou ainda. Bom dia, Shirley. Acho que a Shirley ainda tá dormindo ainda.

Bom dia pro meu amigo Eliseu, né, que pediu a música aqui, Perigosa, linda. Bom dia, Giovanni, toca a música Perigosa e linda. Valeu, um abraço, bom final de semana pra você, Eliseu.

0: É, minha gente, 8 horas e 45 minutinhos aqui no WhatsApp. Nosso WhatsApp tá bombando já aqui. É, seu bebo. Hoje é dia, né, minha gente? Vou tomar aquela cerveja, será? Será que o seu Luiz Carlos lá de Florianópolis já tá acordado? Tomando aquele chima? Porque ele sempre passa foto aí. Ou tomando um chima, 10h30, já tá pós. Tira uma foto da latinha com a... com o 51, alô, seu Luiz Carlos. Temos, vamos ver aqui nosso WhatsApp. A Joana Chagas passou bom dia, Joana. A Cláudia passou bom dia, estou na escuta, beleza, Cláudia? Obrigado pela participação, um ótimo final de semana para vocês e sua família. Deixa eu ver aqui, temos também a participação da Ana Polanski. É, bom dia, ótimo final de semana, beleza, Ana, obrigado pra você também, pra você e sua família. E olha aí, ó, passei mensagem não, eu requisitei a Shirley Rogurski, ela já passou mensagem aqui, ó. Bom dia, Giovanni, toque Couro de Boi pra mim, pra nós que estamos na escuta, eu, a Natália, Alice, o Anderson, o Nicolas, todos escutando, beleza, Shirley. Obrigado pela participação. Já toquei uma música Couro de Boi. Peça outra aí, Shirley. Peça mais uma aí, uma bem top. Ela passou um áudio aqui, vamos ver.
1: Você que pensa, Giovaninho, que eu não tô escutando. Tô aí na lida, lidando com a limpeza, aqui escutando. Tamo todos por aí.
0: Ô, Shirley, então tá bom. Senti sua falta aí. A dona Eva, lá do Dourado, com o seu Marciano. Bom dia, Giovanni. Eu e o Marciano estamos escutando o seu programa. Beleza, dona Eva e seu Marciano. E daí, dona Eva, quando que nós vamos jogar aquele truco raiz de novo, igual a última vez que nós joguemos lá e ganhemos do seu Marciano uns pila? Quando? Temos que fazer uma carninha e jogar aquele truquinho, né, dona Eva? Bom dia, obrigado pela participação.

0: Hoje temos aniversariante, a minha segunda avó, a Nália Gasca, está de aniversário hoje, completando idade nova, né? 83 anos e muita saúde e prosperidade.
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0: Parabéns, dona Anália, muita saúde, paz, prosperidade e muitos anos de vida para você.
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0: E amanhã também temos aniversário do primo Luciano Sokolovski. Alô, Luciano. Temos que fazer aquela carne, né? É, amanhã o Luciano apaga a velhinha também. Hoje a Nália Gasca também apaga as velhinhas de 83 anos.

0: Parabéns a dona Nali e o seu Luciano Sokolowski. Muita saúde, paz e sempre tudo de bom pra vocês.
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0: Temos aqui mais participação também aqui no nosso WhatsApp, o Leandro Kuzufi. Também passou mensagem aqui. Bom dia, Giovanni, toque aí com os Serranos, atorando um shot, abraço. Beleza, Leandro, obrigado pela participação, um ótimo final de semana para você e sua família. Com certeza daqui a pouquinho vai estar tocando para você. A Elizabeth, mande um alô pra Manadete, que está na escuta em Malé, e toque pra ela a música Tô Voltando com o Gini Geno. Elizabeth, estou fazendo uma faxina e se preparando para o trabalho às 10h20. Alô! Como é que é o nome da irmã mesmo? A irmã Dete. Alô, Dete! A sua mana vai dedicar uma música do Gini Geno. Daqui a pouquinho tocamos aí pra vocês, beleza? O Eliseu, oita, só! Deixa eu ver o que o Eliseu passou. Ele pediu a música, né, do Perigosa e Linda, e ele perguntou, e a vovó não tá na rádio hoje? Eu acho que a vovó não vem hoje, não vem. Não passou ontem mensagem pra mim, nem esse final de semana, sei lá. Se ela tá na escuta também, se ela tá por Malé, vamos ver, Eliseu. Eliseu passou uma foto tomando um mate aqui, mas olha só que cuia cheio de frufruzinho, igual aqui da rádio do meu amigo Juliano. A Soeli também passou mensagem. Bom dia, tudo bem, Giovanni? Queremos participar do sorteio de Ivan de Souza Rodrigues e Celso Rodrigues e Soeli de Souza. Beleza, Soeli. Obrigado pela participação. Já estão participando aqui do sorteio.

A Sueli passou mensagem aqui também, né? Passou, quando eu falei do chimarrão, ela passou uma foto aí da cuia também, ó, também tá no mate aí. A cuia dela também tá cheia de frufruzinho, ó. Agora tem bom dia e um cachorrinho. Nossa senhora, minha gente. Tá diferenciado o chimarrão de vocês, né? É, deixa eu ver aqui, a Terezinha. Bom dia, Giovanni. Quero ouvir a música Morena Bonita com a dupla Mirim. Coloque meu nome pro sorteio. Um ótimo sábado. Beleza, Terezinha. Obrigada pela participação. Um ótimo final de semana. A Shirley, né, então, pediu a música Velho Casarão. Velho Casarão. Já vamos estar tocando aqui, então, Shirley.

O Bueno, né, também passou aqui mensagem, podia tocar a música do Porca Velha, beleza, daqui a pouquinho tocamos aí pra você, Bueno. O Eliseu, quando eu posso passar no mercado e retirar o pudim da vovó, só chegar lá no Mercado Dourado, lá eles já separam o pudim pra você, né, o presente da vovó pra você, né, Eliseu. Então, pra quem não sabe, o Eliseu ganhou sábado passado, né, dia que foi isso, Eliseu, meu Deus, tá perdido já. Foi dia... Nossa, estamos em agosto, né? Hoje, primeiro dia, né? Falei agora há pouco também. Dia 25, né? Então, Eliseu ganhou um pudim da vovó lá do Eldorado. Só chegar lá, Eliseu. Conferir com o pessoal da padaria aí, beleza? A Sueli. Bom dia, Sueli. Obrigado pela participação. A Lídia Verensoft. Bom dia, Giovanni. Quero participar do sorteio. Já tá participando, minha amiga. Obrigado pela participação. Um ótimo final de semana.

0: Seu Carlos. Seu Carlos não, seu Luiz Carlos, lá de Florianópolis. Bom dia, Luiz.
1: Bom dia, seu Giovanni, que é o seu Luiz de Florianópolis, Santa Catarina. Queria pedir uma música pra nós do Walter Moraes, Cantando a Saudade. Toca pra nós essa música, oferece pro seu Denilson, Dona Marli, seu Juliano, seu Alois, seu Polaco Majescão, Banda Chess, meu primo Geraldo mesmo, e pro meu amigo, seu Giovanni. Toca aí pra nós. Ah, eu vou dedicar pra mais um colega meu aqui de Floripa, Santa Catarina, é o Pelé.
0: O Pelé. Beleza, seu Luiz, daqui a pouco tocamos o seu modão aí, beleza? Beleza.

A Terezinha pediu a música Morena, é, Morena Bonita com a dupla Mirim, mas não encontrei com os Mirins. É Morena Bonita, Gine Geno.

do Sul. É só que eu sou do Sul. Não estou ouvindo. A minha... Vamos lá?

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É, minha gente, dei uma escapadinha aqui por uns 10 minutinhos, já voltei aqui, vamos dar nosso WhatsApp, o povo tá pedindo música, pensaram, meu Deus, o Giovanni sumiu do mapa, cadê o programa? Meu Deus do céu, né? É, temos aqui participações do pessoal aqui, já toquemos algumas músicas, e lembrando, pra quem está escutando o programa Minutos com Eldorado, hoje tem sorteião, tá? Um frango assado pra retirar amanhã lá no Supermercado Eldorado, tá? Então, pra você que passa sua mensagem, participa, concorre a um frango assado lá do Supermercado Eldorado, já pode retirar amanhã mesmo, né, minha gente? É. Vamos ver aqui o Carlos, eletricista. Bom dia, meu amigo, estamos na escuta no City Herança. Toque a música, música Dorizon. Toque a... Ah, não. Tá aqui, toque a música. Daí acho que era pra ser que está no City Herança, lá em Dorizon, né? Daí então ele pediu a música, toque a música Vaneira Grossa. Beleza, Carlos? Daqui a pouquinho tocamos a música Vaneira Grossa pra você. Beleza, meu amigo?

0: Temos a participação aqui também da Luísa. Bom dia, amigo Giovanni. Estamos na escuta, curtindo a Cidadão. Abençoado final de semana a todos. Toque a música Caixa 7 para todos os ouvintes. Obrigado. Beleza, Luísa. Obrigado pela participação. Daqui a pouquinho tocamos a sua música. Eliseu passou mais uma mensagem aqui. Toque a música Morena Ingrata. Olha só, Eliseu. E também temos áudios aqui chegando.
1: Bom dia, coisa! Tudo bom? Estamos aqui no mercado de novo, escutando a música, pegando um pão, pegando uma carne, pegando uma pinga. Olhando o Jacir sentado, parece um Buda aqui, ó. Meu Deus do céu. Mas tá bom. Beijo, quem tá com saudade, manda mensagem.
0: Olha lá, quem tá com saudade da vovó de Eldorado? Ressuscitemos a vovó?

Terezinha da Cruz. Terezinha da Cruz também passou mensagem. É, bom dia, Giovana. Tá aqui a música Passo da Reserva. Ofereço para todos os meus filhos e meu neto Brian, assinado Terezinha da Cruz, e quero participar do sorteio. Beleza, Terezinha. Obrigado pela participação. Ótimo final de semana para vocês. João Altair dos Santos. Bom dia. Estamos escutando o programa, beleza? Beleza, João. Obrigado pela participação. Um ótimo final de semana para vocês.

pedindo uma música do Porca Véia, né? Então vamos tocar a música aqui da Lembranças. Agora vamos dar uma aliviada no tranco aí. E quem que pediu essa música? Deixa eu lembrar, acho que foi o Bueno, né? É mesmo, é o Bueno. Alô, Bueno!

É, minha gente, a participação não para. A Shirley Rogurs, que passou mais uma aqui. Giovanni, toque a casa da vovó. Ofereça para os meus netos Nicolas, Alice e Nicole. E coloque o nome deles no sorteio. Vê se capricha no sorteio. Beleza, Shirley. A Inês Camins, que também passou mensagem. Bom dia, quero participar do sorteio. Obrigado. Beleza, Inês. Obrigada pela participação. Ótimo final de semana pra você. A Sueli, bom dia, Giovanni. Tudo bem? Toque a música Um Sonhador, de Leandro e Leandro tá aqui. Só pra curtir. Obrigado. Beleza, Sueli? Vou estar tentando encontrar a sua música aqui. A Célia... Bom dia, é a Célia Klenk do Eldorado. Beleza, Célia, obrigada pela participação. Ótimo final de semana. É, o Jusemar, bom dia, Giovanni. Tá aqui a música Calendário de Saudade, do Sidney Lima. Só pra ouvir, assinado Jusemar Fernandes. Valeu, obrigado, e quero participar do sorteio. Beleza, já tá participando, Jusemar. O Eliseu aqui. Bom dia, vovó. Ó, oh, Eliseu tá na escuta aqui. Olha, ó, vovó, não sei se você tá lá no mercado ainda, você tá escutando a rádio, ó. O Eliseu tá... deu bom dia.

Vaneira Grossa, Os Monarcas, pro Carlos Eletricista. E lembrando, para você que está escutando a Rádio Cidadão FM e ainda não participou, passe sua mensagem aqui para a Rádio Cidadão FM e concorra a um frango assado lá do Supermercado Dourado, que pode estar retirando amanhã mesmo um frangão, né? Imagine, pro seu domingão aí não precisar esquentar a cabeça, fazer fogo na churrasqueira, ou no tambor, ou no tijolo, né? Vai estar pronto pro almoço, nem esquentar a cabeça, né?

Eita, meu amigo Reginaldo passou uma mensagem aqui. Ele pediu a música. E olha aí, ó que coincidência, Reginaldo. Bom dia, meu amigo. Toca a música Tordilho Negro, Reginaldo Leal. Beleza, Reginaldo? Obrigado pela participação. Então, está aqui. Ô, meu...

0: É, minha gente, bate o pé porque hoje é sábado, né? Hoje é dia, sabadão, já saindo o sol, já saiu o sol aqui na estrada de Malé. E aí, seu Luiz Carlos, como é que tá o tempo lá em Floripa? Tá nublado, tem sol, chuva, vai pegar uma praia hoje? É, temos aqui a participação também da Zenóvia, passou aqui, bom dia, Giovanni, tô aqui o que eu sou sem Jesus. Beleza, Zenóvia, daqui a pouquinho vamos estar tocando a sua música. Daiane Aparecida dos Santos da Vila Maria, bom dia. Que Deus abençoe sempre sua vida e de sua família. Amém. Pra você também. Quero participar do sorteio. Põe meu filho Natan Henrique no sorteio. Beleza, Daiane. Já tá concorrendo aqui ao brinde lá do Supermercado Eldorado. E obrigado pela participação. E lembrando, pra quem ligou agora a rádio, o brinde é um frango assado lá do Supermercado Eldorado. Já pode retirar amanhã mesmo.
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0: E temos mais participação aqui, a Tereza do Eldorado.
2: Bom dia, Giovanni, sou a Tereza Eldorado. Toque a música, 5 letras do teu nome. Eu ofereço para todos meus amigos e minhas amigas e põe no sorteio. Um abração para você, tô escutando, tá muito bom. Tchau.
0: Tchau, Tereza. Obrigado pela participação, um ótimo final de semana. Obrigado pela participação de sempre. Com certeza vamos estar tocando a sua musicona daqui a pouco. Aloysio.
3: Bom dia, meu amigo, sou o Giovanni.
0: Bom
3: tudo
0: dia,
3: bom. Já vi, tá esquentando o sorzinho.
0: Já, graças a Deus, né?
3: A música Chora Carolina.
0: Chora Carolina.
3: Você vai lá pra Dona Marli, lá pro seu Nilson, pro meu amigo, lá pro seu Luiz, pra Dona Neiva e lá pro seu Majestão Polaco e pro senhor, meu amigo, ó, pro seu Giovanni.
0: Beleza.
3: Não esqueça de botar aí no sorteio se tiver.
0: Com certeza, vai ter sim, já tá no sorteio, meu amigão, obrigado pela participação de sempre e daqui a pouco tocamos a sua musicona. Vamos dar um pulo agora, deixa eu ver aqui, o Eliseu, toque a música Bela Ingrata. Daqui a pouquinho tocamos aí, Eliseu. A Michele passou um bom dia. Bom dia, Michele. Obrigada pela participação. Ótimo final de semana. Terezinha Giboschi. Bom dia, Giovanni. Põe meu nome no sorteio dos meus netos Manuela, Giovana e Otávio. Oi, toque a música com Iridio Irineu. Bica de Água ofereço para o meu mano Cláudio Kaminski. Beleza! Terezinha, daqui a pouquinho tocamos a sua música aqui. É, vamos dar um pulo lá pro Eldorado. Deixa eu ver aqui. Agora já me perdi aqui nos áudios que estão passando. Meu Deus do céu, deixa eu ver aqui. Deixa eu entender aqui o que está acontecendo. Tan, tan, tan. Este aqui, ó.
4: Fala, nenê, claro que nós temos, né, que nós temos aqui tomando chimarrão, comendo uma bolacha, olhando, daqui a pouco vai sair uns cookies aqui que eu tô esperando, eu tava falando com a minha coisa aqui, tá bastante novidade aqui, ó, me doce, ó. Manda um beijo pro Liseu, beijo pro Luizão, manda um beijo pra essas tigradas, tá bom?
0: Então tá bom, vovó.
4: E viu? Eu tava falando com um japonês aqui, ó. Sabe como é que o japonês fala? É. Hemorroida?
0: Ai, meu Deus, vovó.
4: Ele fala assim, ó. Kusha Sheng.
0: Kusha Sheng?
4: É só pra quem entendeu.
0: Então tá bom, vovó. Aí, ó, o seu Eliseu, a vovó mandou um abraço pra vocês. E o seu Luiz Carlos. Alô, Luiz. Tá na escuta aí, ó. A vovó mandou um abraço pra vocês. Meu Deus do céu.

É, minha gente, 10 horas e 5 minutinhos. Temos também a participação da Helena Gonçalves, lá do Eldorado. Bom dia, põe meu nome no sorteio. Obrigado, beleza, Helena, já está participando. A Jane Oliveira, bom dia, estou na escuta, põe no sorteio. Já está participando do sorteio. É, deixa eu ver aqui. Temos também a participação do Évio. Elvio tá aqui, Évio. Opa, bom dia, Giovanni. Hoje é sabadão, dia de garantir a carne lá no Mercado Dourado. Opa, aí sim, é Elvio do Vicinal 10, Dorizon. Beleza, Elvio, obrigado pela participação de sempre. Um ótimo final de semana pra você e sua família. E tá concorrendo ao frangão assado lá do Supermercado Dourado. É, a música que ele pediu é Gabiroba Dói a Gargantas de Ouro. Já vamos estar procurando aí essa tua musicona aí, beleza? Elvio, obrigado pela participação. Um ótimo final de semana pra você e sua família. É... Já vamos de música, né, minha gente? Já vamos de música.

0: Temos mais participação aqui, tem uma participação da Maria. Coloque meu nome e das minhas netas, Heloísa e a Eloa Chikovski. Então, beleza, Maria. Já estão no sorteio, já estão participando. Obrigado pela audiência de sempre, ótimo final de semana para você e sua família. Bom dia, me chamo Rosiane, me coloca no sorteio e toca a música Rosa Branca. Beleza, Rosiane, obrigado pela participação, ótimo final de semana. O Luiz Mikalchuk, acho que é isso. Bom dia, toque a música Mulher Maravilha com Duduca e Dalva. Quero participar do sorteio, obrigado. Beleza, Luiz, obrigado pela audiência, ótimo final de semana para você e sua família. É, temos a participação do Eliseu aqui também, passou um áudio.
1: Bom dia, Giovanni, tudo bom? Eu toco uma música aí pra nós, uma bem colchona aí, que estamos aí na colher 4, peleando com a Ripe, que defumo no Nivaldo, com o Walt, com o Nivaldo, eu, Laura e o Polaco aí.
0: Alô, Laura, bom
1: e
0: dia.
1: Pro Eliseu, emprestei o celular dele.
0: Roubou o telefone do Eliseu pra passar uma mensagem.
1: E passando é pra Brenda também. Mas toque pra ir nós no sorteio.
0: Com certeza.
1: Com o Ivaldo, com o Walt, com o Eliseu, eu e meu filho Rafael. Então, né, escuta ele, coragem ligado.
0: Com certeza. Obrigado pela participação, Laura Tisca. E o Eliseu é o todo o pessoal aí que tá na lida da colheita de fumo. A Paula Cordeiro. Põe o nome dos meus filhos no sorteio, Rony Mikael e Ravi Miguel. Beleza, Paula, obrigada pela participação. Ótimo final de semana para você e sua família. Pediram a música agora há pouco, Bica de Água. Já tá aqui na sequência, deixa eu ver quem que pediu. Deixa eu ver quem que pediu a Bica de Água. Não vão encontrar a mensagem agora, mas vão estar tocando aqui a Bica de Água já. Tem um áudio que chegou aqui, deixa eu ver. E tá parando o rádio hoje aí, meu Deus do céu.
2: Ei, coisareto, nós estamos aqui comendo uma bolacha, comendo um cookie. E eu tô aqui com a mulher da confeitaria, da padaria. Tá dando risada? Diga bom dia.
3: Bom dia.
2: Meu Deus, bom dia. Já tem outra coisa. Esse aqui é o Nego Jacir. Manda bom dia pra Tigrado, Jacir.
4: Bom dia, Piazada. Tudo bom? Bom sábado pra todos nós.
2: Aí o Jacir falou bom dia pra Piazada. É velha arada, não é Piazada?
4: Velha arada, velha arada.
2: É desaforada ainda, era só brincadeira.
0: Então tá bom, vovó. Dado o recado. Dado o recado, então vamos de música Bica de Água.

0: Vamos lá de participação, minha gente. Lembrando, pra quem tá com a Rádio Cidadão FM ligado, conectado, ouvindo aí o programa Minutos com o Dourado, sempre pra quem participa, concorre a um prêmio. Hoje é o frangão assado lá do supermercado Dourado, né? Então, vale a pena aí passar sua mensagem, dar um bom dia, passar um áudio aí, enfim. Passa aí a sua mensagem, que a gente vai tá falando a sua mensagem aqui, o que você tá querendo dizer, né? Uma música, um bom dia, nem que seja um bom dia, já vale, já vai estar concorrendo aí também, tá? Deixa eu ver aqui. Adriano Chagas, bom dia, tudo tranquilo, viu? Gostaria que você tocasse a música Lágrimas Geladas, do Rio Negro e Solimões. Só pra curtir, eu feliz pra todos na escuta, gostaria de participar do sorteio. Beleza, Adriano Chagas, daqui a pouquinho tocamos a sua música aqui, beleza, meu amigo? A Tereza do Eldorado.
1: Toque minha música, Gilvan.
0: É verdade, Tereza. É verdade.
1: Cinco letras do teu nome que eu pedi.
0: Cinco letras. Deixa

deixa eu ver aqui, 5 letras. Já vamos encontrar aqui, Tereza. Já encontramos, beleza? Vou aqui anotar aqui. Não vou deixar, a Shirley também tá me cobrando. A casa da vovó, beleza, Shirley? Daqui a pouquinho tocamos, beleza? Avenida Bikes, tá aqui. Bom dia, Giovanni. Ótimo sábado pra você. Estamos sempre na escuta. Obrigado, obrigado. E bom dia pra vovó também. Beleza? Aí, ó, vovó. A senhora que queria esses dias falou que a senhora precisava dar uma emagrecidinha, ó. Só dar um pulinho lá na Avenida Bikes, lá. Negociar uma bicicleta lá. Mas é, tem que ser amarela, amarela, amarela. Mas os piadas é um jeito lá, nem que eles pintem com tinta guache lá, amarela, essa pra senhora lá ter o amarelo, né, vovó? Luiz César, bom dia, Luiz, como é que você tá, meu amigo? Vamos de música, Gabiroba.

Encontrei aqui a música que estavam pedindo, quase não encontrei ela, minha gente, não encontrei aqui no gerenciador. Vamos ver aqui, ó, que é as 5 letras do teu nome, né? Eu acho que é pra ser essa aqui, que deixa eu ver, que a Terezinha do Eldorado tinha pedido. Alô, Terezinha, daí você me confirma até essa música aí. Então, 5 letras do teu nome, né? Olivia Osório.

0: Vamos ver aqui, né, minha gente, o WhatsApp, nosso WhatsApp. Temos a participação também da Júlia. E bom dia, Giovanni. Ótimo sábado a todos os ouvintes. Toque a música Folha Seca com Amado Batista. Beleza, Júlia? Obrigada pela participação. Ótimo final de semana. A Tereza do Dourado, vamos ver se a gente acertou a música dela.
1: Obrigada, é bem essa mesma.
0: Então, beleza, Tereza. Olha que quase não encontrei ela. Tive que procurar aos universitários aqui, mas encontrei. É. Rose. Oi, bom dia. Toque a música O Isque Sem Gelo. Beleza, Rose. Vamos fazer o possível pra tá tocando, beleza? A Ed passou mensagem. Bom dia, Giovanni. Mande os parabéns pra minha neta, que hoje está fazendo 15 anos. Amada Caroline Troian, a pedido de sua avó, Ed Verges, e sua tia madrinha, Jane Heloísa. Beleza, Ed Verges. Obrigado pela participação. Um ótimo final de semana. E parabéns pra sua neta, tá? Que tá completando idade nova. Hoje, 15 aninhos. Daqui a pouco eu tocamos uma música de parabéns pra ela. Temos aqui a participação do Josemar Fernandes. Opa, Giovanni, toque pra nós aí, se for possível, a música Frutas da Mata, só pra ouvir, assinado Josemar Fernandes. Beleza, Josemar? Vamos fazer o possível aqui, beleza? Deixa eu ver. O Luciano.
2: Bom dia, bom. Essa música mais lendária minha vida ali. Manda o Luciano Gigoff. Ele vinha do Jardim Mídia ali.
0: Positivo? Beleza, Luciano. Obrigado pela participação. Ótimo final de semana pra você e sua família. Tudo de bom pra você. Me tá no sorteio, meu amigo. Deixa eu ver aqui como que tá a caminhada da nossa música. A pedido Lágrimas Geladas, né? De Rio Negro e Solimães.

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0: Lá vai meu amor, lá vai meu amorzinho, né? Então vamos lá no nosso WhatsApp, temos a participação do Clemente.
1: Bom dia, Giovanni. Tudo beleza? Tudo em
0: tudo
1: paz?
0: Tudo bem.
1: Eu gostaria de você me tocar a música Flor na Fazenda, viu? Lá pro Luiz Caqueiro, lá pro Ana Caqueiro, pro Stefano, pro Machuque, pro Graça, pro João Grau. E pra Tabel, pro São Pedro, pra Vila São Pedro, pra Ana da Andra, da loja, viu? Pra direção também, vocês não escuta. Daí também lá pro ele, Chiclete, que viu. Daí lá pro seu Reginaldo Carbosque, pro Félix Gilles, Cunha 3, pra escuta, viu? Mas toque, nós estamos na escuta, viu, Giovanni? Daí me coloque no sorteio, beleza? Fique com Deus, bom sábado, bom domingo. Tchau, tchau.
0: Beleza, Clemente, obrigado pela participação, um abraço pra você e pra sua família, um ótimo final de semana pra vocês também. Com certeza tá no sorteio, já deixei anotado a sua música e vamos fazer o possível pra tocar, beleza? Seu Luiz Carlos.
2: Bom dia, meu amigo, seu Giovanni, aqui é o seu Luiz de novo, pedir mais uma musiquinha pra nós aí, você toca, seu pedir? Ah, você vai
0: vamos
2: tocar,
0: ver.
2: Né? Essa música é muito boa, ó. A música que eu vou te pedir é com a Berenice e a Zambuja, Berenice e a Zambuja. Churrasco e um bom chimarrão, fandango, trago e mulher, é disso que o velho gosta, é isso que o velho quer. E eu vou oferecer essa música pra vovó, manda pra nós aí.
0: Com certeza, vamos fazer o possível aqui, seu Luiz Carlos lá de Florianópolis. A Daiane passou mensagem aqui também.
3: Manda um abraço pra vovó do Eldorado, pro mercado Eldorado.
0: Oi, ó, vovó, tô mandando um abraço pra senhora aí. E o Eliseu já passou uma foto aqui com uma caixinha de som, tomando uma gelada, falou que tá na hora. Será, Eliseu? Meu Deus do céu, já? Quem pode, pode. Quem não pode, sacode e só fica na vontade, né? Tenho dois áudios aqui.
4: Aquela música do Guaraviroba tava muito bom, né? Diga oi, que coisa. Ela não quer dar oi, que ela só tá chacoalhando a cabeça, a biseca que tá do meu lado. Diga oi, bom dia. Bom dia, bom dia. E eu começo a falar bom dia, outra Terezinha de Jesus é minha amiga, fala. Não, ela não quer falar. Daí manda outra música ali do Guaviroba por coisa lá, como é que é o nome da coisa? A Nega Jacira, é Nega Jacira, não, é
0: Eliseu?
4: É Jacira.
0: Eliseu, Jacira.
4: Viu? Fale pra piazada das B secreta lá, que se formou na areta de amarela, cor de polenta, eu quero daí, que me faça um presente, eu tô quase fazendo aniversário.
0: Olha só. Então é a vovó do Dourado com seus recados, seus bons dias, que nem diz lá, fazendo a folia, né? Tipo, a vovó tá lá hoje. Meu Deus, Eliseu, você vai pegar o pudim lá, né, vovó? Não esqueça o pudim do Eliseu. Eliseu vai buscar hoje o pudim. Roseli Leal? Tudo bem, Roseli Leal, Jardim Emília, quero participar do sorteio. Coloque meu filho Gabriel no sorteio, toque a música Secretária do Amado Batista. Beleza, Roseli, vamos fazer o possível para tocar. Inês...
5: Bom dia, Giovanni, quero participar do sorteio.
0: Bom dia, Inês, tudo bem? Com certeza, já tá participando do sorteião do Frangoatê.

0: O Miguel, bom dia, Miguel.
1: Bom dia, Giovanni Bal.
0: Bal.
1: Toca uma música do O Vento com as Monarca. Eu quero concorrer ao prêmio, tá bom?
0: Com tchau, certeza. Obrigado. Tá concorrendo já, Miguel. Já vamos encontrar aí a sua música e já fazemos o possível. Na verdade, você pediu uma música, acho que eu não toquei pra você, né, Miguel? Ou tem que tocar aquela musiquinha daqui a pouco. Então, O Vento dos Monarcas, daqui a pouquinho vem aí, beleza, Eliseu?

Vamos lá, vamos ver aqui, né? O Sérgio de Bosque passou mensagem. Abençoado sábado, obrigado, Sérgio. Ótimo final de semana pra você. Não vai embora ainda, Sérgio. Tem sorteio daqui a pouco, Sérgio. Érica, bom dia, querendo participar do sorteio. Alisson e Érica, beleza? Já estão participando. Obrigado pela participação. A Érica e o Alisson. O Eliseu. Diga pra vovó deixar reservado lá. Pra de tarde vou buscar. Ah, tá. O Pudim lá do Eldorado. Beleza, Eliseu.

Hoje o nosso programa vai até às 11h30 da manhã, tá? Lembrando ainda pra você que não passou mensagem aqui pra Rádio Cidadão FM, passe mensagem pra concorrer, ainda dá tempo de concorrer o frangão, tá? Frango assado lá do Supermercado Dourado, peço a música, passo a mensagem. Qualquer mensagem, qualquer participação já tá valendo. Joy, olha, já tava aqui já em cima da mensagem do Luiz Carlos, ele já tá nos preparativos e já tomando uma, já tá pronto aqui já, meu Deus do céu, esse Luiz. E daí, Luiz, muito sol lá? Aqui tá um solzinho bom hoje. Deixa eu ver,

Muito bem, minha gente. Ia falar 10 horas, né? Já não são 10 horas mais, não, né? São 11 horas e 21 minutinhos, né? Quase batendo às 11h30 da manhã, então hoje o programa vai até às 11h30, tá? Então vamos ver, temos mais participação. E pra você que tá ligadinho aqui na Rádio Cidadão FM, não passou sua mensagem, pode passar ainda, que dá tempo. Temos mais 9 minutinhos, 8, deixa eu ver, 8 minutinhos aqui pra você tá participando ainda. É, temos aqui a participação da Fernanda. Deixa eu ver. Fernanda, bom dia. Na escuta, Fernanda, João e Júlia, querendo participar do sorteio. Bom sábado a todos. Beleza, Fernanda, obrigado pela audiência e com certeza estão participando do sorteio. Temos a participação aqui também da Natália Lazoski. Quero concorrer ao frango. Toque a música Tranco Velho Fandangueiro. Beleza, Natália Lazoski, obrigado pela participação. Ótimo final de semana para você. O Floriano Furta, que também passou aqui mensagem. Bom dia aí, tá programão bom. Obrigado, Floriano. É, coloque-nos no sorteio, Flaviano e Lúcia Furta. É, com certeza, Flaviano, já estão aqui participando do sorteio, tá bom? Muito obrigado pela audiência, um ótimo final de semana para você e sua família. É, a Lúcia Falvarne. Lúcia, toque uma música Tordilho Negro, beleza? É, Lúcia, obrigado pela participação, um ótimo final de semana, vamos fazer o possível aqui. O José, bom dia, estamos aí curtindo a rádio e queremos participar do sorteio. Beleza, José, obrigado pela participação, um ótimo final de semana. E o Bueno também passou aqui um positivo, ó. Aê, Bueno, velho, ó.

0: Ivone também passou mensagem. Bom dia, coloque a Isabela no sorteio. Obrigado, beleza, Ivone. Obrigado pela participação. Um ótimo final de semana pra você. O Jorge. Bom dia, Jorge.
1: Bom dia, tudo bom?
0: Bem.
1: Aqui é o Jorge Dorunco da Serra do Tigre. Toque a música Tordilho Negro pra nós que estamos na escuta, beleza? E quero participar do sorteio daí, beleza?
0: Beleza, Jorge, vamos tocar então a sua música aqui, já a terceira pessoa pediu o Tordilho Negro, então vamos de música do Tordilho Negro, em seguida já viemos com o sorteio, né, hoje o programa até às 11h30, então pra todos que passaram mensagem ainda não passou, dá tempo ainda, então vamos de música e já voltamos.

0: Temos mais participações aqui ainda, antes da gente fazer o sorteio, já tô rolando aqui já os números que passaram mensagem ainda, vamos carregando aqui então. O Eliseu passou a música, toca a música Tá Louco com Juca Martins, não vamos conseguir tocar hoje, Eliseu, hoje até às 11h30, mas obrigado pela participação. A Elisete, bom dia, quero participar do sorteio, já tá participando, Elisete Rinati.
1: Bom dia, Chormaneto. Tudo bom?
0: Tudo
1: de pão. Toca a música Folha Seca, só para nós ouvir. E nós queremos participar do sorteio. Eu e meu marido Ireno também. Tá bom? Um abraço, tudo de bom.
0: Obrigado, Rinati, pela participação. Ótimo final de semana para você e sua família, para o seu esposo também, que está na audiência. Não vou estar conseguindo tocar hoje sua música por conta do horário, tá? Mas no próximo programa vamos fazer o possível aí, beleza? A Maria Munhoz.
2: Bom dia, Giovanni. Quero participar do sorteio. Maria Eduarda Munhoz, do Palmital.
0: Tá participando, minha amiga. Obrigado pela audiência. Rosa Janiak, bom dia. Quero participar do sorteio. Alan Alex Janiak, da Silva, Vila Mariana. Beleza, Rosa, já tá participando do sorteio. Obrigado, ótimo final de semana pra você e sua família. A Ana Zavali, quero participar do sorteio, já tá participando também. A Zumira, bom dia, Giovanni, um ótimo dia e dia, ótimo mês de agosto pra você e sua família. Quero participar do sorteio e peço pra colocar a minha neta Ana Lira no sorteio. Estou aqui na casa dela, em Paulo Frontin, só na escuta do seu programa. Beleza, Zumira! Obrigado pela audiência, ótimo final de semana para você e sua família e para sua neta. E ótima visita hoje lá, né, em Paulo Frontin, beleza? Vou estar colocando vocês no sorteio com certeza. O Taigoras, bom dia!
3: Bom dia, meu amigo Giovana!
0: Bom dia!
3: Tudo bom?
0: Bem, o senhor?
3: Estamos na escuta aqui no bairro dos Lima.
0: Opa!
3: E toque a música Gambá do Portal Gaúcho aí. Que ontem nós tivemos fazendo a visitinha lá no Mercado Eldorado.
0: Pois é.
3: Hoje estamos na escuta.
0: Eu vi vocês ontem lá, meu jovem. Obrigado pela parceria de sempre e obrigado pela audiência. Tá, Igoras, não vou conseguir tocar tomadão hoje, tá? Por conta do horário, tá? Mas você tá participando do sorteio, beleza, meu jovem? Obrigado, ótimo final de semana pra você e sua família. Manda um abraço pra mãe e pro pai lá. E tudo de bom pra vocês. Deixa eu ver. Ana Maria Borcato também passou mensagem, coloque meu nome no sorteio, beleza? Já tá participando. Então, tô rodando aqui, tá, minha gente? Então, vamos ver quem vai ser o ganhador ou a ganhadora do frangão lá do Supermercado Dourado.

0: esqueci de abrir uma mensagem aqui de um ouvinte também, o Antônio Jorge. Ele passou as mensagens 11 horas da manhã, tava carregando aqui, né? E acabei vendo que não foi visualizada. Ele passou áudio, quer dizer, Antônio, que você tá participando. Vamos ver o que ele me disse aqui. Pulei o Antônio Jorge hoje.
1: Bom dia, Giovanni, tudo bom? Tudo tranquilo?
0: Bem.
1: Rádio uma música. Pode ser coloque uma gaúcha. Todos os ouvintes e coloque nosso nome no sorteio. Antônio Jorge Pastuque e Aniane de Lima Pastuque, beleza? Coloque para ganhar o prêmio.
0: Com certeza, meu amigo. Obrigado pela participação. Ótimo final de semana para vocês. Estão participando do sorteio, tá? Acabei de ver o senhor aí que eu não abri a sua mensagem. Então está aberta a sua mensagem e está concorrendo, beleza, Antônio? Então vamos dar o play aqui. Vamos ver.

0: Já temos uma ganhadora do frango assado do supermercado Eldorado nesse final de semana, dia primeiro final de semana, né, de agosto, né, já estamos já quase em setembro, quase não, né, começou agora o mês, né, primeiro sábado de agosto, né, então a ganhadora do frango assado foi a Daiane Aparecida dos Santos, da Vila Maria, tá aqui, né, então foi a ganhadora, vamos entrar em contato com ela pra ver se nos vai nos atender. Oi, Daiane, tudo bem? Então tá bom. Daiane, quero te informar que você foi a ganhadora do frango assado lá do Supermercado Dourado desse final de semana e amanhã já pode estar fazendo a retirada, beleza?
1: Beleza. Deus abençoe.
0: Obrigado, um abraço pra você. Ótimo final de semana pra você e sua família.
1: Pra vocês também.
0: Obrigado. Então, né, minha gente, a ganhadora do Vale, né, não é Vale, é o frango assado, né, desse final de semana lá do Supermercado Dourado, foi a Daiane, deixa eu ver, me fugiu o nome aqui, Daiane Aparecida dos Santos. Então foi a ganhadora do frango assado lá do Supermercado Dourado.

E para todos que estão na escuta aqui, né, ainda, então quero desejar um ótimo final de semana para você e sua família. Obrigado pela participação, que a todos que participaram do programa Minutos com Eldorado, hoje, neste primeiro final de semana de agosto, né? Quero desejar um ótimo final de semana para todos vocês e obrigado pela participação. Obrigado pela participação, né, do programa. E quero dizer, no próximo programa estaremos aqui de novo, né, que será dia 8, sabadão, né? Estaremos aqui novamente trazendo música gaúcha, música sertaneja e também modão, né, e sorteios, né? Então, desde já agradeço a todos que participaram e desculpa por não estar conseguindo atender todas as músicas que vocês pediram, mas na próxima com certeza vamos estar tocando todas elas. Um ótimo final de semana, um abraço, que Deus abençoe vocês e até o próximo programa. Fui!

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3: 11:44.
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2: 11:51.
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0: 11:54.
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3: 11:59.
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4: 12:40.
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0: valor ali, né? Mas são coisas boas, todos os selos que a gente tem que conseguir para a gente conseguiu todos, né? Falta um agora que surgiu novo agora, que é um diamante, que a gente tá correndo atrás, também vai fechar. E eu acredito que o esporte foi bom. Dentro, assim, eu gostei muito, foi um aprendizado na minha vida, se eu pudesse ficar esses 4 anos, né? E tenho a agradecer muito a oportunidade ao prefeito Pedro, né? Por a gente fazer essa mudança no esporte, né? E o secretário novo também, a gente quer apresentar ele mais tarde aí. E também é uma pessoa que vem pra somar muito. O pessoal já tá vendo, né? Então tem muita capacidade ali. Eu acredito que vai fazer muitas mudanças no esporte também. E vem com muita vontade, né? Então, são pessoas que vem para ajudar, para somar aí, né? E a gente vai continuar, né? Eu acredito que pro futuro vem muita novidade, muita coisa boa. Esse ano tem um ano de política, muita mudança também de governo. Então, pro ano que vem, se continuar na mesma maneira que está acontecendo o esporte no Paraná, a gente está excelente, a gente acho que é referência aí no Brasil todo, né? Então, só basta querer. Então, a gente não pode cruzar os braços. O pessoal criticou que eu tirei muitos jogos, não fiz muita coisa de jogos, né? Mas eu acho que o principal passo nesses 2 anos seria arrumar toda essa documentação, buscar recurso, né? Aí a gente tem mais o 3º e 4º ano aí para fazer jogos, correr atrás e vai estar mais bacana, muita coisa acontecendo, né? Mas esses 2 anos primeiro era a nossa meta, nosso objetivo, né? É buscar recurso, projetos, fazer muita coisa boa ali, né? Trazer para depois no 3º e 4º ano a gente desfrutar de tudo isso aí, né? Eu acho que é esse caminho, é o que tá acontecendo hoje, né?
1: Exatamente, né, Luiz? É, reorganizar a administração. Isso aí que sempre a gente comenta, né? Tem muitos problemas aí na parte técnica das coisas, né? Que fazer ser secretário de esportes não é fazer campeonato na praça, só também deve ser feito para descontração da sociedade e tal, né? Mas tem uma parte técnica que é muito mais importante, que estando cadastradinho, tudo certo, você consegue recursos, né? É o que aconteceu, porque todo mundo sabe que os dinheiro público aí são tudo engessados, são tudo carimbado, né? Para tal coisa ou para aquela outra coisa. E a pasta aí de esportes é uma pasta que não tem, assim, recurso do município, né? Tem muito pouco, né? Então, por isso que tem que estar se organizando para conseguir, através de projetos, né? Recursos como você organizou, né? Até o momento aí, inclusive, já dentro desse planejamento e tudo feitinho, conseguiu aí 400 mil sem influência política, nada, só com a organização da secretaria, né? Conseguiu aí os 400 mil para.
2: E mais 450 esse ano ainda.
1: E já tem mais programado, mais 450 mil para ainda esse ano, né? Se Deus quiser e der tudo certo, né, Luiz?
0: Exatamente. Então, esses valores já estão no fundo, né? Então já tá aí com 1 milhão e pouquinho já no fundo da conta, né? Então, a gente já tem para usar ali, já tem o Conselho do Esporte também, que é muito forte, né? Ele que dá as opiniões e também vê onde a gente vai estar gastando isso aí, faz os projetos certinho, né? E sobre as denúncias, igual o pessoal falou que rolou geralmente eu não coloco tudo, né? Então, pega lá um print lá de uma só da parte ruim, né? Nos grupos, né? E não coloco todo detalhado, a conclusão final lá. Claro que a gente errou no primeiro ano, tentou fazer igual.
1: Eu só quero cortar mais uma vez, né? Desculpa aí também, né? Que na questão aí que teve uma denúncia no Ministério Público sobre os Jogos Abertos, né?
0: Sim, do Jogo.
1: E aí o pessoal já coloca lá em cima, mas é assim, uma simples denúncia, natural, né? A gente é, como eu disse, setor público, né? Bastante adversários, políticos também, né? Então a gente vê que é simplesmente uma denúncia. Então eu só queria que você colocasse para a sociedade o que deu dessa denúncia, né? Ali dos Jogos Abertos, né? Foi denunciado no Ministério Público que teve irregularidade, né? Então eu queria só que você colocasse ali para a sociedade o que aconteceu de fato, né?
0: Exatamente. Então, assim, o que a gente fez? Claro que a gente errou, erramos mesmo, a gente tem que falar quando a gente tá errado, tá errado mesmo. E, o que acontece? A gente seguiu o que sempre vinha acontecendo há muitos anos, os patrocínios, uma das denúncias foi o patrocínio, a gente não pode fazer mais daquela forma, a gente vai fazer corretamente, né? Não pode ir lá solicitar os patrocínios das lojas, daí tudo bem, foi prestado conta na Câmara, temos nota de tudo, foi tudo certinho, até extrato de conta foi passado para o Ministério Público, mas não é dessa forma, tem que fazer todo o credenciamento, tem que passar o processo aqui pela prefeitura, né? E é um processo em que eu não acredito que nunca foi feito, eu não recordo nunca ninguém ter feito isso, né? Então a gente seguiu a mesma maneira que vinha feito sempre, a todos os anos, né? Não, a gente não tinha nem conhecimento e nem na impulso aí de querer fazer o melhor e buscar muito mais, até teve premiação para as equipes em valores, tudo, foi uma das denúncias no Ministério Público. A segunda denúncia foi a lanchonete. A lanchonete também, a gente abriu a lanchonete pela Secretaria de Esportes, fizemos tudo, prestamos conta, centavo por centavo, utilizamos aquele valor lá, foi pintado o ginásio, foi comprado câmera, freezer, premiação, dinheiro para as equipes, então usou todo aquele valor lá, foi prestado conta de tudo e também não era a forma correta, né? Então a Secretaria de Esportes não pode trabalhar com a lanchonete, né? Não pode, dali tem que ir para licitação, alguma entidade, ou alguma empresa, alguma coisa assim, tem que tocar lá, né? Então, a gente não pode. Então, foi dois erros nossos, a gente errou, mas o Ministério Público entendeu que não foi de má fé, a gente prestou conta de tudo, não pegaram nenhum desvio de valores em lugar nenhum, nas contas, nota, tudo que a gente fez, tá tudo certinho. Ainda todo o pessoal lembra que a gente foi na Câmara, logo após o Jean, a gente foi na Câmara de Vereadores, prestou conta, né? Então, a gente fizemos assim, errado o processo, a gente fez as coisas certas, mas da forma errada, né? E o Ministério Público entendeu isso, né? Então, houve a conclusão, a gente não pode mais errar, tem que fazer da maneira correta, por isso que a lanchonete hoje está fechada, já está indo, está nos trâmites final aí para alguma associação ali vinha a tocar a lanchonete, mas está tudo certo. Então o patrocínio também esse ano vai ser feito da forma correta também. Então foi um erro nosso, a gente errou, não vamos errar mais, né? E foi isso, mas ali o que aconteceu de grave foi isso aí, né? Então a do Ministério Público não tem nada assim, nem quanto o Conselho de Esporte, nem quanto a minha pessoa, né? Tá claro que lá os processos todos, acho que então não teve nada, não vai acontecer nada, né? Não é por isso que eu tô saindo, né? Então, deixando bem claro isso aí, né?
1: Inclusive tá arquivado, né? Então, falácias vai ter, né? Sempre tem, né? Mas a gente tá tranquilo, né? Questão de poder pôr a cabecinha no travesseiro e dormir um sono dos justos, né?
2: Realmente, eu até estava mencionando ali, eu conheço o Luiz Antônio desde criança, né? Então, o cara sempre trabalhador, sempre dedicado. Eu já tinha essa expectativa do sucesso que ia ser o esporte no nosso município com o comando do Luiz Antônio, e é assim como foi, né? Então, veja quantas conquistas, quantas obras que estão vindo, quantas aquisições, quantas novidades também, né? Caiaque, cicloturismo, enfim, são uma infinidade de coisas que aconteceram que não tinha no nosso município. Então, parabéns, Luiz Antônio, por todo o trabalho, toda a dedicação pelo nosso município. Parabéns ao Pedro, ao Ivo, que escolheram um baita secretário aí de esportes.
0: Isso aí, e também tem que, ressaltando, né? O caso assim, o pessoal falou aquela vez do retrovisor na Savan, tava com 2.000 quilômetros, bateu lá, todo mundo ficando, 2.000 já, e a Savan hoje tá com 4.000 quilômetros já, você vê o tanto que ela roda pelo esporte. Então ontem foi pro basquete, foi União da Vitória pro basquete, hoje foi com o grupo da capoeira, o pessoal da capoeira também, tá indo União da Vitória, né? E amanhã o basquete, se vencer hoje amanhã, a gente jogou, tem mais basquete amanhã. Então essa van não para, tá pro esporte direto, a gente tem jogos, as escolinhas, né? O pessoal participa, o vôlei ali também já tem agendado aí pra ir pra Irati jogos também, né? Então essa van não para, o micro também, não é o melhor micro que a gente podia ter, mas tá atendendo, né? A gente, o veterano, o pessoal tá jogando, tá indo pros jogos, né? Então são coisas assim que a gente conseguiu ali e tá conseguindo, tá tocando. Tem um motorista que não tinha no esporte, agora tem um motorista ali, né? Aquela, as equipes, as associações que sofriam ali para pagar aquele valorzinho ali por causa de viagem, pro motorista e tudo mais, hoje a gente consegue, o motorista atende a todos ali, né? Então, acho que teve muita melhoria, muita coisa boa no esporte, né? Então, a gente às vezes, claro, que não consegue atender sempre, né? Como aconteceu essa semana aí, coincidiu a viagem da van ao mesmo tempo para dois eventos, né? A gente aí não tem como, né? Mas o que a gente pode tá ajudando, a gente vai estar ajudando sempre aí, né?
2: Muito bem.
1: Muito bem, né? Aprendi com você já o muito bem, né? Então, é isso, né? É por isso que a gente fala na questão de organização da administração, né? Porque tudo tem os poréns, né? E a cada ano, a cada volta e meia vem novas resoluções do Tribunal de Contas, né? É sempre burocratizando mais a administração, né? Então, na verdade, é complicado, né? Mas, por um lado, é bom também, né? Porque deixa tudo redondinho, tudo certinho, né? Então, que nem você comentou, uma falha de feito certo do jeito errado, lá dentro do entendimento do Ministério Público, né? Mas foi tudo certinho, tudo bem esclarecido, inclusive tá arquivado, né? E não é esse o motivo da saída da tua saída, né? Como a gente conhece e tudo mais no dia a dia aí, há tempos já, não se conhecemos de agora. Eu sei do trabalho particular, né? Empresário que você é, Luiz. Então, e como eu também sou da área de produtiva, não sou da área da política, né? Que nem eu tenho um amigo nosso em comum aí que sempre falava que esses cargos políticos são vitalícios, né? E de fato meio que são, né? Então a gente procura, vindo novo nesse setor aí, fazer o melhor possível, né? E querer que também voltem, né? Venham as pessoas da área civil aí, né? Entrem também na política para começar a entender que a gente doa um espaço, um tempo para isso, né? Por instinto, porque todo ser humano tem uma veia política, eu acredito, né? E a gente tem uns sonhos, né? Daí você já entra aí, já se frustra por um lado, por outro lado, cria uma esperança, uma expectativa, né? E estamos aí, né, lutando assim nesse sentido, né? A gente tem agora, tá uma época de pré-campanha, né? Convenções e correria para cima, para baixo, um fala uma coisa, outro fala outra coisa e aqueles problemas políticos desse sistema, que na minha visão esse sistema atrapalha o desenvolvimento do país, né? Porque até falando, eu sempre sou contra o sistema, tem eleição de dois a dois, em dois e dois anos, né? Então isso é um atraso para todo o país, né? Além do gasto, né? Além o gasto já que ficaste, que, né? Mas o atraso que dá, né? Porque troca de governo, toda troca de governo, independente qual seja, ela dá uns transtornos, ela dá uma travada no andamento das coisas, né? Então, eu tenho uma queixa muito grande sobre isso, né? Espero um dia ainda conseguir ver esse sistema mudar para que seja a eleição para todo mundo numa só, para que, né, durante um tempinho aí, o prefeito, o vereador, o deputado, o governador e tudo mais se organizem, né? E depois consigam ter pelo menos 3 anos aí para trabalhar, né? Porque a gente entra um ano organizar, no outro ano já tem campanha. Aí já, quando se mudar de governo, o outro governo vai organizar e depois já vem a campanha do município. Aí o troço é feito para não dar certo mesmo, né? Daí a gente se revolta bastante, mas tem que encarar. É uma missão e vamos cumprir, né, Luiz?
0: Exatamente, Pedro. E sempre vem a novidade, né? A gente, é isso que a gente falei agora há pouco, né? O ano que vem, a gente não sabe o que vai acontecer, né? Mudança de governo, mesmo pro esporte, isso afeta bastante, né? Os recursos, depende de tudo que a gente espera pro ano que vem, talvez não venha, talvez venha mais, né? Então fica todo mundo apreensivo, né? Esperando o que vai acontecer, né? Quem talvez seja fora pensa que não muda nada a vida, né? Mas para nós que estamos no meio aqui, isso é muito importante, a mudança, né? E até que ponto atinge o município, né? Então, e geralmente, como o Pedro falou, esse ano, o próximo ano, a gente fica sem saber o que vai acontecer, né? São coisas novas aí, né? Lembrando também o pessoal ali, de coisas boas que vai acontecendo aí no esporte, né? O beach tênis, né? Tem capacitação hoje ali dos professores, né? Vão estar treinando, vão estar aprendendo um pouquinho mais ali, né? Logo, logo a gente vai estar anunciando e vai abrir as aulas do beach tênis. Uma novidade, um projeto também que a gente fez. Conseguimos todo o material do beach tênis e vai estar vindo aí pra Malé também, mais essa novidade aí.
1: Vamos estar estourando o prazo, o tempo nosso aí, né? É só pedir paciência para a sociedade, bairro dos Lima, a Colônia Uma, tem bastante problema de trânsito nas estradas, tem passagem, sim, mas o clima, o tempo aí, a gente não tá reclamando também, tanto, não é reclamação, mas é fato, e tá dando uns problemas aí, mas dentro de um tempo mais curto possível, a gente vai estar dando uma revitalizada aí nessa região. Que Deus abençoe, que não chova muito para poder realmente dar uma patrolada nessa na região lá do bairro dos Lima, que é um lugar, é um ponto aí que a gente admira muito e deve muito para essa região, né? A gente conversou aí com o Ivo bastante esses dias sobre isso, né? E a gente tá logo logo vamos estar corrigindo ali, arrumando aquela região toda lá, né? E dizer também que as vigas da ponte do Lajado de baixo já tá tudo no lugar. Foi trazida ontem, hoje mais uma carga, né? Então todas elas estão no ponto lá já, e já na semana vai para embaratar, para baratear o transporte, né? Que deu um baile esse transporte, que a sociedade não faz ideia de como que é essa burocracia, né? A gente poderia pegar um caminhão aí meio particular aí, dar um jeitinho e trazer a tal da burocracia, dá uma complicação danada, né? Então por isso deu aquela grande demorada, né? Mas agora já tá no espaço, já tá lá no espaço, né? E as placas, né, que vão ser colocadas em cima das vigas, vai o caminhão da prefeitura mesmo buscar, que vai baratear o transporte, né? E logo logo vai estar feita aí a viga, né, a ponte, né? Então falar aí para a sociedade que logo vai ter uma passagem melhor lá, inclusive tem uma curva feia ali em cima, bem brabo, perto da ponte, que hoje com a aquisição do martelete, como é que é o nome técnico do martelete? O rompedor, né? A gente comprou um rompedor para escavadeira hidráulica, né? Que é um equipamento mais potente, né? E a gente vai conseguir quebrar umas pedras que tem, uma pissar dura que tem lá, e fazer endireitar aquela curvinha lá. Se Deus quiser, vai dar tudo certo. Também essa semana a gente teve na Ancespar aí, junto com a Adriele, né? Um projeto ali sobre a questão aí de equipamentos para fazer projeto, né? A gente sabe que tem um gasto imenso com a parte de engenharia ali, né? Para fazer, contratar engenheiros para fazer projetos, né? Por falta de estrutura do município, e é uma dificuldade grande, né? Para conseguir um engenheiro para cada área, né? Então é um transtorno grande. Agora, através aí da Ancespar e tal, a gente, os municípios aí vão ter um sistema, né? É um sistema que vai facilitar, né? Vai dar uma melhorada no sentido de fazer um projeto mais completo, né? Um projeto da Aliança BIM, a gente participou e recebeu também equipamentos, dois equipamentos, né? Aonde vai ter também um curso para os engenheiros, né? Que vão ser dois cadastrados, para fazer o curso e poder trabalhar com esse novo equipamento, né? Então, num próximo programa aí, eu vou pedir para Adriele vir aí explicar isso tecnicamente, né? Que a minha caneta era uma enxada, né? Então não fiz curso de engenharia, não vou conseguir explicar tecnicamente, né? mas sei o básico, o importante, como que é, né? Então a gente tá melhorando gradativamente a administração, não é mesmo, Yuri?
2: Exatamente, até parabenizo, né, pela dedicação e as conquistas que vem acontecendo no nosso município. Pessoal, queria fazer um convite para todos que trabalham ou têm propriedade na área rural, né? Se você não pode participar, manda o filho, fala para a mulher participar, teremos uma capacitação no turismo rural. São várias as propriedades, né? Eu já mandei convite para a maioria delas. Então, se você tem talvez até uma propriedade e não atua na área do turismo, quer conhecer um pouquinho mais, tem um curso com diploma, é algo muito bom mesmo. O pessoal, será 3 dias de curso, 19, 20 e 21 de agosto, ali na Biblioteca Cidadã Miguel Bacum. As inscrições podem ser feitas ali na Secretaria de Cultura e Turismo ou também pelo WhatsApp 42988611356. Então entre em contato, reserve a sua vaga, são vagas limitadas. Então algo muito bom aí. Então lembrando, 19, 20 e 21 é a capacitação de turismo rural. É uma parceria da Secretaria de Cultura e Turismo e do Senar. Então entre em contato você também. Como eu disse, né? Se você já atua na área do turismo, né? Seja com pesca e paga, enfim, qualquer outra coisa similar, pode ir lá. E você quer conhecer também, quer aprender e tem alguma propriedade, vai lá no curso. Garanto que será muito benéfico para você. Conhecimento nunca é demais. É muito bom para vocês, então. Mais uma situação passando para vocês. A partir da segunda-feira que vem, dia 3, teremos já então as inscrições para PNAB 2026. É das 8 até o meio-dia, até as 12 horas e da 1 da tarde até as 5 horas da tarde ali na Secretaria de Cultura e Turismo. Ao todo vamos 15 projetos serão contemplados com investimento total de R$95.681,72 destinados ao desenvolvimento e à valorização da cultura no nosso município de Malé. Pessoal, não fique de fora, você que faz cultura, você que é dos grupos folclóricos, CTG, você que faz música, você que faz artesanato, você que faz pêssego, enfim, né? Seja o que for, vai lá na secretaria, a gente passa as instruções para vocês, a gente conversa. Você que nunca se cadastrou na PNAB, não sabe como funciona, dá uma passadinha ali, a gente conversa, explica, orienta, estamos ali para melhor atender vocês, né? Então é esta semana que vem, pessoal, não fique de fora. A partir da semana que vem, do dia 3 até o dia 7 de agosto, das 8 ao meio-dia e da 1 hora da tarde até as 5, vocês podem passar ali na Secretaria de Cultura e Turismo. 15 projetos serão contemplados, sendo, trocando em miúdos, né? 10 de CPF e 5 CNPJ, beleza? R$95.681,72, o valor, o montante total ali, então, investido na nossa cultura maletense. Já meio extrapolemos o tempo, né, pessoal? Eu já vou me despedindo aqui de todos vocês. Muito obrigado a todos. Fiquem com Deus, um ótimo fim de semana e até o próximo programa, se Deus quiser.
0: Ok, Yuri, vou passar uma informaçãozinha aí. O André Moura, né? Seu amigo André Moura, também sempre do esporte ali, né? Tá avisando aí que esse ano não vai acontecer o Velocross devido às previsões de chuva, né? Muita chuva nas previsões aí, e foi cancelado o Velocross esse ano. Então também era uma parceria aí com a Secretaria de Esportes, né? Que entrava com a premiação, ajudava tudo que era possível, então não vai ter. Eu não posso dizer um forte abraço para o próximo programa, que eu acho que não vai ter o próximo programa, né? Mas um forte abraço a todos. Conte comigo sempre, né? O que puder do esporte, eu vou estar junto. Mesma coisa ao prefeito Pedro, a todo mundo, né? Acho que eu vou estar saindo aí na quinta-feira, né? Dia 6, até o dia 5. Tô junto aí, vou estar trabalhando. E a gente fala que tá saindo, mas não vai sair nunca, né? Até o final do ano, acho que a gente tá aí todo dia, né, mano? Não. Acho que já virou um vício já, né?
1: Beleza, né? Eu quero só também agradecer a participação aí até agora aqui e com toda certeza vamos estar junto no, né? Até na sequência aí.
0: 4 anos.
1: Ajudando pelo menos 4 anos, né? Quero agradecer de fato, Luiz, por você fazer parte aí dessa administração por um período e agora logo vai estar se desligando, mas a parceria continua, né? Então quero desejar aí também, estourou o prazo já, nosso tempo, né? Vamos ter que ir se despedindo já. Uma Matheus está mandando falar mais, mas agora já me envolvi tudo. Já vamos dar um forte abraço aí para toda a sociedade maletense, né? E agradecer pela paciência de estar ouvindo a gente e sempre com a verdade, né? Nunca com a arrogância de ser o dono da verdade. Sempre a gente tem a humildade de reconhecer alguma falha, né? E ouvir as pessoas também, né? Ouvir opiniões e tentar fazer o melhor. Às vezes a opinião de uma outra pessoa você não consegue fazer executar, né? Mas pelo menos você conversa, explica e debate ali sobre isso, né? E acaba sendo uma administração transparente, né? Apesar que, sinceramente, a gente sabe que entra num sistema público aqui, não só eu, mas todos, né? Todos que já passaram também, a gente sabe que sofrem cobranças, assim, às vezes absurdas, né? E tem que ter esse discernimento ali e resistir, né? Eu sei que as costas. O problema maior é levar a facada pelas costas, como diz, né? Porque o que a gente leva de punhalada no lombo aí não tá fácil. Mas eu tenho resiliência, eu tenho uma fé em Deus imensa. E a gente, como eu sempre disse, a gente deixa isso como uma missão. Não é por poder, eu não tô aqui por poder. Foi natural a eleição, então claro, a gente nunca vai conseguir agradar todo mundo, porque nem Jesus agradou, inclusive quem crucificou Jesus foi a própria sociedade, né, da época, né, que lá teve uma chance de crucificar o Barrabás, né, e a sociedade preferiu crucificar. De não tô me comparando com Jesus, pelo amor de Deus, só que assim, a pessoa que era mais correta ali foi crucificada. Então por isso que não dá unanimidade, não existe, né? Então a gente se entende também, né? Só eu gosto das críticas, sempre falo, ressalto, mas eu gosto de uma crítica verdadeira, uma crítica para melhorar, não uma crítica baixa, vazia, né? Então, por isso que eu sempre me questiono isso e falo de coração, falo para todo mundo, não tenho mágoa de ninguém. Saí, entrei como prefeito, teve adversários e tal, né, que é natural. Eu faço questão de cumprimentar, gosto de conversar com os adversários também, né? Porque quem se candidatou ao cargo, ele tinha com toda certeza, né, no meu entendimento, no meu, né, eu acredito que a pessoa não entra para fazer o mal, né? Ninguém pensa, diz, vou entrar para fazer o mal. A pessoa pensa, entra, né, para fazer o bem. Eu também entrei só por isso. Bem no começo, jamais imaginava, né, conseguir esse cargo, né? E assim, por adversários políticos, piorou ainda, né? Eles jamais acreditavam, tentavam me tirar de todo jeito. Eu banquei, firmei, porque eu queria mudar alguma coisa, sem denegrir ninguém, né? Mas tentar e agregar. E eu vi que é difícil agregar o cidadão. A gente tem bastante problema nesse sentido, né? Mas com resiliência estamos batendo de frente aí, tentando conseguir alguma coisa aí, procurando sempre a parceria, a união com todos, né? Porque todos os eleitos, eles têm alguém que votou neles, então eles têm que ter um respeito de principalmente da administração e de todo mundo, né? Porque ele não tá lá imposto, ele tá lá porque alguém votou nele, e por isso ele tá representando a sociedade, né? Então, desabafo feito, um ótimo final de semana, uma semana abençoada, né? Forte abraço a todos, Deus no comando. Até o próximo programa.

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5: 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É, estamos juntos na melhor companhia. 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

tarde, sejam todos muito bem-vindos. Está no ar mais um campeão de audiência no seu rádio. A partir de agora, aumenta o volume do seu rádio. Tá rodando nada mais, nada menos.

Ladies and gentlemen, senhoras e senhores, vovô e vovó, titio e titia, mamãe e papai, filhinhos, amiguinhos e amiguinhas, sejam todos muito bem-vindos. Sejam bem-vindos a mais um sabadão com sol. E que venha o agosto com muita alegria a partir agora no seu rádio, levando pra você muita coisa legal, muita coisa bacana pra você curtir sempre junto com a gente, né? É, chega de choradeira, a partir de agora está começando o seu sabadão com o Vladica pela Clube FM 89,1, tá? Até às 5 horas da tarde a gente leva o melhor da música, o melhor da programação, tem brinde hoje pra você, tem presente, a Hiperfarma, Rede Hiperfarma tá fazendo aniversário e já mandou um presentão pra você que vai participar do nosso programa de hoje. 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

Muito bem, são 13 horas e 23 minutos, 1 hora mais 23 minutos para você que está aí marcando presença na nossa melhor companhia, você que está fazendo parte aí da nossa audiência nessa tarde já de sabadão, né? Ensolarada, você que vai lavar o seu carrão aí nessa tarde de sábado, espero que a gente possa estar juntos, né? Para que a gente, é claro, acabe participando aí de mais um finalzão de semana e mais um final de semana de muita coisa legal, né? Muita coisa bacana, e tenho certeza que você que está aí, né? Do outro ladinho, fazendo parte da nossa companhia, estaremos juntos com muita música, muitos sucessos e a sua participação. Você sabe que tá liberadão a partir de agora, o 42998-157730. Manda sua mensagem, participa, que você já está concorrendo a um presente legal da Hiperfarma, que está completando mais um aninho de vida. 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

0: claro, tá? Você que está aí sempre acompanhando a programação toda da Clube FM, você sabe que todos os sábados à tarde a gente tem esse encontro marcado e tem muitos prêmios, muito presente a sua participação a partir das 15 horas, você pedindo a sua música. Enfim, vamos ter uma tarde muito legal todos juntinhos. Você que tá aí do outro ladinho, a minha amiga dona de casa, que ainda tem aí alguns afazeres na casa, né? Tem aquela dona de casa que ao longo da semana rala o peito, né? Rala aí pra tá ali, né? Batalhando pra conseguir o sustento, trabalhando em diversas empresas. Quando chega aí no sábado à tarde, meu Deus do céu, ela não sabe que faz por primeiro, né? Então, aumenta o volume aí do seu rádio, quero tentar alegrar um pouquinho a sua tarde, tá? Com muita música, muita comunicação e já tem informação, tá? A gente vai trazer muita informação pra você ficar muito bem informado aqui, né? Pela Clube FM, tem várias notícias e eu tenho certeza que você que tá aí do outro ladinho, nós estaremos juntos levando a melhor companhia e a melhor comunicação. Sejam todos muito bem-vindos, a partir de agora está no ar pela Clube FM, tá? 89,1, mais um campeão da audiência, está no ar o nosso Sabadão com Vladica, a partir de agora até as 5 horas da tarde, a melhor música pra você!
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0: É alegria no ar pra você, hein? Vamos começar bem essa tarde, né? Ao clima da rainha do... da nova rainha do pop, né? Vamos dizer. Assumindo o lugar da Madonna, será assim ou não? Lady Gaga! 1:26, uma ótima tarde pra você. Seja bem-vindos. Vamos juntos.

0: 9 pra você. Ela não liga, de 1990. Lembra deles? Polegar. É os xodazinhos do Gugu Liberato, né? Tá aí pra você também, a gente rolou Henrique e Juliano, Jonato e Frederico, Não Tô Valendo Nada, também teve Biquíni Cavadão, Que Tédio, gente, Lady Gaga com Poker Face, são as primeiras do nosso sabadão, o sabadão com Vladica, que vai, é claro, até aí às 5 horas da tarde, levando pra você a melhor música, a melhor programação e sempre levando pra você a melhor audiência do seu rádio, aumenta o volume do seu rádio, tá bom? Mas vamos juntos, até as 5, gente. Não sai daí, não. Já vou falar pra você o que você tá concorrendo hoje. Vai mandando a sua mensagem: 42998-157730. Você tá concorrendo, gente, a um prêmio, um presente especial do aniversário da Rede Hiperfarma, tá? 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Gente, é rapidinho pra gente faturar o leitinho das crianças, tá? Ou como se falava na Copa, é só aquele tempo pra hidratação, tá bom? E eu já tô trazendo muito mais músicas, muito mais curiosidades e muita música pra você curtir junto com a gente aqui na nossa melhor companhia. Não sai daí, não, já tô de volta com muito mais sucessos pra você aqui no Sabadão com Vladica.
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0: 1:41.
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0: 1:44, uma ótima tarde pra você, é o Sabadão com Vladica.
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0: Rádio Clube 1:45, uma ótima tarde pra você. Na melhor companhia, claro, você fazendo parte sempre da nossa audiência.
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1: Uma ótima tarde pra você e continua o sabadão. É a melhor companhia no seu rádio. Uma ótima tarde para você. Já tem um montão de gente participando junto com a gente. Quero deixar aquele abraço muito legal para um montão de gente convidando, gente. 42998157730. Dá essa força para mim, vai mandando aquele alô especial pra gente ter um sabadão muito legal, muito bacana, agitado, sempre na nossa melhor companhia. E para você que está sempre fazendo parte da nossa audiência, tá bom? Sejam todos muito bem-vindos. 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Enfim, já a gente acaba falando tudo isso muito mais. Deixa eu mandar aqui abraços pro pessoal que já começou a falar com a gente, pessoal que já tá aí fazendo parte da nossa companhia. Vamos começar mandando aqueles abraços especiais aí pra Paula Inês. Alô, Paulinha, obrigado pelo carinho aí do Eldorado, tá aí junto com a gente. Beijo pra você, querida, obrigado pelo carinho. Meu amigo, né, Pisetsky, alô, Luizão, Luiz Pisetsky, aquele abraço, né, motorista, aliás, todos os motoristas aí, meus amigos da educação da Prefeitura Municipal de Malé, aquele abraço, obrigado pelo carinho. E claro que o Pisetsky que tá sempre com a gente, obrigado, meu querido, obrigado sempre aí pelo teu carinho de estar junto com a gente, valeu. César Schmick, também boa tarde, meu amigo Valdir, aquele abençoado final de semana para você e sua família, e já tá pedindo músicas aí legais que a gente vai estar tocando com toda certeza a partir das 3 horas, tá bom, Cezão? César Schmick de Dorizon junto com a gente. Quem também tá com a gente gente na escuta e quer participar do sorteio é a Jane Pchibicherski. Oi, Jane, beijo pra você. Tenha um bom final de semana, você também. Obrigado pelo carinho de estar junto com a gente. A Daiane Aparecida também tá com a gente, tá lá da Vila Maria. Ela e o filho Natan Henrique e a sogra, a Lucimar, né, estão na escuta aqui do programa. Então, olha só, ela quer ela participar do sorteio, né? O filho Natan Henrique e também a sogra Lucimar já estão todos aí concorrendo a esse presente que eu acabei até esquecendo de falar. Falei da Hiperfarma, acabei esquecendo de falar. Então, beijo, Daiane Aparecida dos Santos, nome de artista, né? Nome de atleta mundial. Alô, Daiane, obrigado pelo carinho da audiência. Também quem tá com a gente é a Lídia Pchibicheski. Uma boa tarde, quer participar do sorteio? Tá participando já, Lídia, obrigado pelo carinho. Também ao Daniel, tá? E a Juscelene Massinuc da Colônia Zavada. Boa tarde, Vila Dica. Toque músicas pra nós. Já tô aí separando todo esse pessoal que já tá pedindo músicas aí pra gente tocar a partir das 3 horas da tarde, tá bom? E fala assim, ó, coloca a gente no sorteio. Ouvimos todos os sábados o seu programa Nota Mil. Anotou aí? Nota Mil. Obrigado, Daniel, Gisilene Machiniuk, obrigado pelo carinho da audiência junto com a gente lá na Colônia Zavada. Quem também tá com a gente aqui no Jardim Emília é a Márcia Leal. Oi, Marcinha, obrigado pelo carinho, uma ótima tarde também pra você. Ela que nunca me abandona, né? A Michelle Lane, que também tá com a gente, já pedindo músicas, né? Hoje ela tá falando que tá na Vila Mariana. Ela é chique, né? Ela lá da Colônia Duas Águas Minerais, às vezes tá aqui na Vila Mariana, tá? Uma ótima tarde também pra você, querida. Obrigado pelo carinho da audiência. Quem também tá com a gente é a Renatinha. Oi, Renata Stemboski aqui do centro. Obrigado, Renata, tá aí curradinho também ligado na programação do Sabadão com Vladica. Obrigado pelo carinho, tá bom, Renata? E também o Wilson Chagas lá do Eldorado. O pessoal tá ralando, né? Boa tarde, Vladica, manda um abraço para nós da oficina do Wilson Chagas aqui no Eldorado. Então, pô, peleadinho e ouvindo o seu programa, tô vendo aí pelas... Peleadinho nada, então é peleandão, né? Sabadão à tarde, ninguém merece. Obrigado pelo carinho, valeu, Wilson Chagas, pessoal todo bacana aí do Eldorado. Aliás, tem muitos amigos aí no Eldorado. Aquele abraço muito especial e obrigado pelo carinho de vocês estarem marcando presença na nossa melhor companhia, tá bom? Então deixa eu só falar pra vocês. Hoje o pessoal que se comunicar com a gente, tá? Pessoal que mandar as mensagens através do 42998-157730, estão concorrendo hoje, gente, um presentão lindo. Aí serve, claro, tanto para o homem como para a mulher, por que não, né? Afinal de contas, um creme para o corpo e um creme para as mãos, para ficar ainda mais cheiroso ou cheirosa. Aí um presentão de aniversário da Hiperfarma para você. Então, gente, é só participar, vai mandando aí a sua participação, tá? E tá concorrendo hoje a todos esses cremes maravilhosos que você está aí sempre na nossa melhor companhia e, claro, comemorando junto com a gente os 28 anos da nossa Hiperfarma de Malé. 1h55, tô recebendo aqui nos estúdios, né? A visita de duas princesas, né? Ela toda charmosa, linda, maravilhosa, com esses cabelos jogados ao vento, né? Esse seu olhar sedutor, acompanhado por sua filhota pet, né? Ah, tem que falar um oizinho. Oi, dona Michele Vladica, tudo bem?
2: Oi.
1: Oi. A Michele está aí junto com a Mora, visitando os estúdios da Clube. Veio aí mostrar os estúdios. Aí, os estúdios da Clube ela FM pra Amora, também, né? Também podia participar, né? Mas ela ficou olhando assim.
2: Não, mas eu acho que você podia incentivar ela.
1: Olha o gato!
2: quase.
1: Onde o gato? Onde tá o gato? Não vai. Não ao vai. Vivo não vai.
2: Não vai. Ela tá intimidada.
1: Tá intimidada. Tudo bem, Michele?
2: Tudo ótimo, e você?
1: Tudo bom, melhor agora com a sua companhia, com a sua presença. Aproveitando o solzão, tá gostoso hoje.
2: Hoje tá
1: um
2: bom,
1: verãozão. Tá um verãozão, um veranico verãozão.
2: Eu não tô me escutando. De ver se eu tô saindo com a voz bonita.
1: Tá, com
2: pelo
1: a
2: menos
1: voz.
2: Com a voz.
1: Tá, aí.
2: E o meu.
1: O qual que é? Esse aqui? Esse aqui?
2: Eu acho que é o cabo. Pera aí. Agora foi.
1: Ou qualquer
2: foi.
1: Coisinha isso aqui.
2: Isso. Isso. Não, agora tá top.
1: Muito bem, tá aí com tá um solzão bonito, bacana pra passear.
2: Tá bem
1: tá legal.
2: Calor lá fora.
1: Tá bem quente, né?
2: Bem quente
1: aqui
2: mesmo.
1: Aqui com ar condicionado ligadinho,
2: não,
1: tudo
2: aqui
1: tá gostoso.
2: Aqui
1: tá bom.
2: Fresquinho, aham. Uhum.
1: Né? Mas, tá aqui, é gostoso ver pela janelinha, né? Batendo esse sol, porque
2: tá bem
1: sabadão,
2: bom
1: com uhum. O Vladica é resumo de tempo ruim ou chuvas. Sim. Até hoje, né? Três
2: inclusive,
1: meses vão fazer. Oi.
2: É, mas é que agora tem uma previsão, né? Essa questão ali do El Niño que tá dando uma assustada no povo,
1: tá,
2: né?
1: Tá feio, e tá preocupante, né? Tá cada vez mais.
2: Tá, e a gente tá se assustando, né? O povo ali falando de madrugada com ventania, né? Isso. A gente tem medo.
1: Aí, é claro, a gente fica aí apavorado com isso, né?
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2: Bom.
1: Tá aí, né? Pra você que tá afim de fazer o seu cartão, né? Pra ter mais descontos ainda, é na Hiperfarma que tá completando aí a rede 28 aninhos e tá dando esse presentão legal. Você quer participar também?
2: Eu quero.
1: Quer?
2: Aham.
1: Uhum.
2: O que
1: então,
2: eu tenho que fazer?
1: Você tem que mandar mensagem pra gente.
2: Mas eu já mandei. Falei, abre a porta.
1: Ah, você falou abre a porta. Ah, mas você não, ó, todo mundo tá falando ali, ó. A Michele falou agora aqui pra mim. Gostaria de participar do sorteio. A Michele Leinecker.
2: Tá.
1: Tá, não a Michele Vladica, não. Tá, e tem outros aí, né, mandando, o pessoal falou, o pessoal que não quer, de, uhum, né? Uhum. Então, daí, eu não sei se quer participar ou não.
2: Mas eu quero.
1: Então, tá bom.
2: Ao vivo, cê, conta também?
1: Não, tem não. Que ser. Não, daí tem que mandar a mensagem ao vivo.
2: Tá. Tem que pedir a música
1: a
2: também?
1: A mensagem ao vivo é triste, né?
2: É, a mensagem ao
1: vivo. É. Quer mandar uma mensagem ao vivo?
2: Imagina se
1: vai...
2: não é ao vivo.
1: Então. Não, mas tá participando, então, não me convenceu, tá então, tá, dá beleza.
2: Mas eu preciso de um creme pra mão.
1: Muito bem.
2: Aham, que o meu acabou. Inclusive foi presente.
1: Deixa eu ver aqui no regulamento se filha do locutor pode participar,
2: pode,
1: tá? Deixa eu só ver
2: a
1: aqui.
2: Mora.
1: Deixa eu só ver.
2: A neta pode.
1: Aqui no regulamento. O regulamento diz que.
2: O quê? É chuncho?
1: É chuncho.
2: Droga.
1: É chuncho.
2: Não foi dessa vez.
1: Se for pra filha
2: mas
1: do locutor,
2: esse,
1: é chuncho.
2: Mas se a Mora participar.
1: Ah, daí eu tenho que ver o artigo 1, inciso 20.
2: O artigo 237.
1: É. Se pode, não pode, mas a gente vai confirmar.
2: Tá.
1: Michele, muito obrigado pela sua visita, obrigado por ter passado, né? Uhum. Trazido a nossa Morinha.
2: Ela
1: a Mora.
2: Conhecer aqui.
1: Amora.
2: Amora. Ó.
1: Olha o gato.
2: Cadê o gato?
1: Cadê o gato?
2: Onde tá o gato? Diga, não tem nenhum gato aqui fora.
1: Pessoal
2: que pena.
1: Tem, o pessoal que tem um cachorrinho em casa, isso acontece muito, né? Olha só o que ele faz, olha só, veja. Senta. Uhum. Senta.
2: Não senta.
1: É, não senta, né? Mais ou menos que nem agora, né?
2: Ela, a gente quer... ela tá muito curiosa
1: tá
2: hoje.
1: Tá muito curiosa,
2: é
1: sabendo aí
2: que
1: o que tá acontecendo.
2: Aqui.
1: Meu Deus, tem tanto microfone, nem tem tanto microfone.
2: Você
1: lá no estúdio
2: latir,
1: W, assim, né?
2: Já bati. Bate? Ela, não adianta. Não adianta. Ela quis, não, mas não quis.
1: Não vai nem, não. A, não vai nem a pau.
2: Mas quem tá ao vivo aqui assistindo, não me diga. Não tem.
1: Tomara, né? Senão fica olhando a gente cutucar o nariz aí, não dá certo.
2: É, entre outras coisas.
1: Limpar o salão e assim por diante, né? Dá aquela, quando tá sozinhão, né? Dá aquela.
2: A hora que o microfone aliviada. Desliga.
1: É. Valeu, Michele, obrigado pelo carinho da tua participação aí sempre com a gente. A Michele, que além dessa profissional maravilhosa, né? É, espetacular como psicóloga do CRAS, né? Aí da Prefeitura Municipal de Malé, que faz um excepcional trabalho. É, claro que eu sou suspeito em falar e tudo, mas é óbvio.
2: Eu ia falar, é o mínimo que você faz, fala bem de mim, né?
1: Mas a gente sabe, né? Que tem feito muita diferença. Além de tudo obrigada. Isso, né? Sempre não, trabalhando junto com a gente, aí. Né? Então vamos cortar já. Trabalhando sempre com a gente na Estúdio W, no W escuros. Notícias, né? Aí falando da previsão do tempo e a temperatura. Você também podia falar aqui, né? No sabadão, já imaginou? Pra você que
2: está ouvindo sabadão.
1: Beijo, Michele, obrigado pelo teu carinho de estar junto com a gente, sempre com a gente.
2: Beijo.
1: Valeu.
2: Pra todo mundo que tá assistindo. Todo mundo que tá ouvindo, beijão pra vocês, um ótimo final de semana, que final de semana seja assim, ó, igual tá hoje. Bem ensolarado, que semana que vem também, né, gente? Porque já chega de chuva.
1: Chega,
2: amor,
1: ainda mais que semana que vem é especial, né?
2: Por quê?
1: Vá cagar, Michele.
2: Mas é que daí domingo já conta pra próxima semana, entendeu?
1: Ah,
2: é isso,
1: entendi.
2: Que você quer dizer?
1: Não. Semana que vem é a semana especial.
2: Eu achei
1: porque
2: que era outra semana.
1: É uma semana assim muito legal.
2: Essa semana assim é aquela coisa, né? Enfim.
1: Viva o cartão de crédito.
2: É. Exatamente.
1: Digo,
2: até ano que vem.
1: 2:03, pra você que tá ligado junto com a gente. Meu Deus, conversamos e eu perdi aqui o tempo, a noção do tempo, tá bom?
2: Tchau.
1: Pessoal, tchau. Né? A Michele tá saindo, mas vai ficando. E, gente, assim, ó, é bem rapidinho um intervalo comercial, porque eu me estendi aqui. E aí eu trago, juro pra vocês, uma sequência de muita música pra você curtir aqui junto com a gente, tá bom? É rapidinho o intervalo comercial e eu tô de volta trazendo para você muito mais sucessos, muito mais músicas e tudo isso aqui no seu sabadão com o Vladica. Uma ótima tarde para vocês, seja bem-vindo, tá bom?
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6: 2:08.
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18: 2:15.
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22: 2:17.
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24: 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É.

ponta do Paranazão, tá bom? E pra começar já tem novidade. Sucesso! Banda Tramela no Sabadão, Saudade Perigosa.

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0: bailando com a gente já. Legal, ótimo sábado por aí. Tamo junto. A banda Tramela apresentou sucesso aqui no rádio.
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3: 2:37.
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0: aqui prontinhos pra receber a sua mensagem. Você gosta de bailão? Então você é meu convidado a participar todo fim de semana pra curtir a melhor grade musical. A gente tem, ó, o bailão de Santa Catarina, o bailão do Paraná e o bailão do Rio Grande do Sul, tudo isso misturado. Sempre nesse horário em 2 horas. Tem Momento de Saudade também daqui a pouco na abertura da segunda hora, que é aquele quadro especial com uma música lá do passado que a gente resgata pra você. E claro, os grandes sucessos, o que é lançamento, que é novidade, também pinta aqui na programação. Beleza? Daqui a pouco eu tô voltando com Banda G10 e ainda tem Os Atuais no Rádio Bom Fim de...
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0: Boa moda, né? Silverson, a fuga ainda. Curtimos Navega Coração, os reis do baile, os atuais. Banda Ébanos, Conversaiada, André Renner e a Renata Faza, Retoque de Batom. Mais uma dos atuais participando na música da banda G10. Essa foi a primeira hora de hoje. É o sabadão que tá espetacular contigo, de qualquer parte do Brasil ou do mundo, ouvindo a gente, conectando por aí através do aplicativo, do site da rádio. Bom demais. Brigadão pelo carinho. Tenha um bom fim de semana. E pra quem tá trabalhando, pra quem porventura tá longe de casa viajando, os motoristas, vamos com Deus, tá bom? Então, com muito cuidado aí no Tapetão Preto, eu volto já com mais sucesso no programa Sabadão Bom Demais.
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0: Hora de voltar ao passado. A próxima música marcou o bailão. Momento Saudade. A música que a gente não esqueceu.
1: Hoje tem Champion e a música Ciumento. Ótimo fim de...

0: Essa teve um lançamento que estourou lá em 2004, pegando ônibus, e até hoje, quando toca no baile, todo mundo arrasta o pé. JM, Catedral, Karine Minoso, o medley de Vaneiras, e no momento saudade desse fim de semana, Ciumento com Champion.
1: Daqui a pouco,
0: tô programando essa aqui, ó.

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0: isso. Nananina, nunca. Tinha um bar no caminho. Rogério Magrão e Banda, e você não sabe o que amar. 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
3: Só amanhã, eu tenho saudades. Clayton Borges com um toque legal. Essa é nova, hein?

0: Você chegou, Banda Doce Pecado, Alma Latina. Madrugada em Se Olhar. Te amei demais, Banda Os Cometas, Clayton Borges, com Banda Toque Legal. Isso aqui é um modão, né? Eu tenho saudades. Gente,
1: é uma melhor que a outra.
0: E com esse bloco musical, tô encerrando. Sabadão, primeira edição do mês de agosto. Faltando apenas 152 dias pra terminar o ano. Ótimo mês novo pra você. Aproveite as oportunidades que Deus vai te abençoar nesse mês. E olha, tudo de bom por aí, tá? Quem segue trabalhando, ó. Nossa rádio vai levar o melhor da música no fim de semana pra vocês todos, tá? 24 horas no ar por aqui. Um abraço de toda a equipe do Sabadão. Bom demais. Um beijo do Jonathan Marques. Sabadão. E a gente se encontra no próximo fim de semana. Deus abençoe. Tchau, tchau, gente.
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3: 4:11.
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3: 4:17.
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3: 4:21.
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0: de juízo que o seu fim de semana merece. Ou seja, 0,0%. Começando o nosso Conectados deste fim de semana, eu, Paula Esteves, e ele, Marcos Vinícius.
1: Ah, e tem que achar efeito falando o bonitão do rádio.
2: Tá bom, mas não,
1: tem que achar esse efeito,
0: isso? É sério que a gente já vai começar assim nesse nível?
1: Tem que começar falando a verdade nesse programa.
0: O bonitão do rádio.
1: Tem que começar a farmar aura aqui nesse programa.
0: Isso não começa não, hein?
1: Tá no ar o Conectados para todo o Brasil, varonil. Paulinho do céu.
0: Trocamos, não é varonil, é bananil.
1: Trocamos de mês.
0: Nossa, finalmente.
1: Que isso? Ah, não, foi legal, julho.
0: Não, quase que não termina. Muito BO em julho.
1: O que aconteceu em julho? Teve Copa.
0: Ah, é, que não.

0: Opa, a gente tomando a Noruega até amanhã.
1: Todo dia. Isso aí. Haja coisa pra tomar.
0: Não saiba que agosto vai ser maior. Dizem que é, né?
1: Não.
0: O pessoal
1: julho
0: fala.
1: Teve 31 dias, agosto só tem 30. E aí?
0: Tem 31.
1: Tem 31 também?
0: Dizem
1: então é
0: que
1: a mesma
0: tem.
1: Quantidade de dia não muda, então.
0: Não, mas falaram que agosto é o pessoal considera o maior mês do ano. Dizem que é desgosto. Mas eu não acho, não.
1: Por quê?
0: Agosto é gostoso.
1: Conversa.
0: Não, depende do que você ganha, que nem. Se você ganhar na Mega Sena, o mês é bom. Se você não ganhar, o mês é ruim. Aí é difícil, né? Quando a pessoa age assim.
1: Então é sempre ruim, porque nós não ganhamos mesmo. Então.
0: Vamos lá, com as cores destaques de agosto, Paulinha.
1: Okay.
0: Ó, agosto dourado. A cor do ouro, Paulinha, que simboliza o padrão de qualidade do aleitamento materno, tem que ser ouro. Lembrando a importância da amamentação nos primeiros meses de vida. Tá bom?
1: Esse cabelo cor de ouro é que me deixa
0: louco.
1: Esse também. Sorriso no seu corpo é que me deixa
0: todo. É, assim, né? Paulinha, a gente tem também aqui o agosto lilás. Que é uma das campanhas importantíssimas aí. O objetivo é conscientizar a população pelo fim da violência contra a mulher. Acho que todo mês tem uma dessa, meu Deus. Mas não, é importante que tenha isso.
1: Precisa melhorar também o tom do lilás, porque acho que tá fraco, porque não tá chegando a conscientização como deveria chegar na mente das pessoas.
0: É. Eu acho que temos que chegar também um pouquinho mais com a lei, né, Paulista? Ah, deixa eu te contar. Agosto é o mês que faz, a gente vai completar neste mês aqui 20 anos da Lei Maria da Penha. Tá? Tem esse detalhe também.
1: Maria da Penha.
0: Foi criada em 2006. O pessoal fala, ai, mas Maria da Penha não tem tanta comprovação. Não, você pode chamar a lei do que você quiser. O importante é que ela seja cumprida, né?
1: Ó, a Lei Maria da Penha é para os homens que batem nas mulheres, que agridem as mulheres, né? Mas aí, ao contrário, quando a mulher agride um homem, não teria que ter uma lei também, assim, pra... Que
0: olha,
1: tá cheio de mulher
0: ideia.
1: Que caceta os
0: eu
1: homens,
0: sei,
1: tá?
0: Eu sei. Olha, eu não sei que não a gente poderia dar
1: a
0: pra
1: minha
0: essa lei,
1: avó
0: não.
1: Mesmo já deu uma latada de óleo nas costelas
0: que
1: do
0: isso,
1: avô. Ah, mas ele mereceu, vai.

0: Estamos por aqui no Conectados. A conexão que nunca cai no seu fim de semana. A gente pode cair, dar uma tropicada, mas o Conectados não.
1: Não, aqui não. Aqui, meu, nós é, cara. Nós somos paulistas. Estilo Menino Ney. A gente só finge que cai. A gente tá sempre de pé e com dinheiro no bolso. Eita, nós! Oh, Conectados neste fim de semana, neste primeiro fim de semana do mês. Ai, já é oitavo, hein? Oitavo mês do ano. Falta pouco ali.
0: Vocês percebem que o Marcos, ele conta todos os dias e meses do ano, né?
1: Mas, se você não contar, você não vai saber qual que é.
0: Ah, verdade. Boa.
1: Ué, como é que você quer saber?
0: É ótimo você lembrar, gente, que a gente não vai saber.
1: Exatamente. É importante.
0: Isso é uma utilidade pública pro nosso país.
1: Tá vendo? Tá vendo? Eu falo pra você.
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3: 4:41.
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2: O programa aqui não agrega nada na sua vida.
3: Mentira, mas não fala isso.
2: Deixa o seu fim de semana bem melhor por aqui. Isso. Conectados.
3: Que, gente, é tão legal, Mani. É? Não precisa falar tão mal da gente.
2: É, lógico que é, pô.
3: É que isso, é que maldade.
2: Nossa, nossa, como agrega. Mas faz diferença porque a gente anima o fim de semana da galera,
3: é,
2: né?
3: É, tá bom.
2: Bom, mas agosto. Quando você traz as suas playlists velha de arrocha por aqui?
3: Ah, não, essas playlists eu pego do teu Spotify. Agosto, Paulista! Agosto! É um mês especial pra quem gosta de astronomia. Sabe por que os astros não são gatos? Porque é astronomia. Bom, agosto então é o mês da astronomia, Paulinha.
2: Eu falei que não agrega nada na vida das pessoas. Aí a comprovação.
3: Vocês aprenderam uma nova piada. Olha só, olha só. Ele mostra que teremos uma chuva de meteoros.
2: Ele tá? Quem?
3: O mês de agosto. Aí a NASA falou que vamos ter duas chuvas de meteoro aqui em agosto, tá? Entre as madrugadas de 12 e 13 de agosto. Aí vão ter dois eclipses e o alinhamento de planetas no fim do mês, tá? No Brasil vai ser possível acompanhar o eclipse lunar parcial na noite do dia 27 para 28 de agosto. E até 93% da Lua vai ficar coberta pela sombra da Terra.
2: Nossa.
3: Aí o fenômeno vai começar às 10 horas da noite, vai acabar lá para as 4 horas da matina, tá? E aí a gente vai ter depois o eclipse solar total. Esse vai ser dia 12. Esse vai ser visto apenas no hemisfério norte, tá? E na mesma época, a chuva de meteoros promete um belo espetáculo, favorecendo a Lua Nova, que vai deixar o mundo mais escuro por um tempinho, na Polistense.
2: Duas perguntas. A gente vai sobreviver?
3: Vai não, vai só uma chuvinha básica. Vai ser tipo, sei lá. Vai ser tipo as chuvas de verão, assim. Só um...
2: Segunda, vai ter internet?
3: Vai.
2: Então tá bom, é só isso. Que eu precisava saber. Se a gente vai estar vivo e se vai ter internet.
3: É isso mesmo, pronto, tá tudo certo. Menos é mais!

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3: 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Vem, princesa.

0: minutos juntamente com Panda. É Panda? É o Panda mesmo.
1: Meu Deus. É. Uma das músicas mais
0: tocadas. Aliás, essa música é doída, hein?
1: Cara, nessa música não tem como, cara. Eu confundo Facinho com o Bruno. Se eu não sabia que era o Panda, eu falava que era o Bruno Facinho, cara. Tá muito parecido. Essa aqui.
0: Não, tá legal.
1: Essa
0: tá legal.
1: Aqui tá parecido tá com o Bruno.
0: Não, tá não. Boa a moda. A
1: não, tá moda, legal. Mas ele tá Bruno, cara.
0: Tá
1: ele
0: Bruno.
1: Tá Bruno oficialmente.
0: É se Panda fala... Bruno.
1: Não, não, se você.
0: Guilherme, Panda.
1: Minuto e Bruno e Marrone! O Panda parece o Bruno com o Marrone!
0: É.
1: É esse, entendeu? Esse Bruno negro, pelo menos. Então tem que ter o Guilherme Minuto. É Guilherme Benuto e Bruno Marrone. Isso aqui não é Bruno Marrone, é Panda.
0: Tá, chega.
1: Mas podia ser
0: entendeu.
1: Bruno Marrone, porque o parece o Panda. Não,
0: chega.
1: O Panda parece o Bruno parece o Panda.
0: Jesus.
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1: Não.
2: Não. Não.
1: Não.
2: Será?
1: Não.
2: Não.
1: Não.
2: De nada.
3: Eu papai.
4: E a galera concorda.
1: Ai, ai, quem é que não tá lacrando? Quem é que tá forçando?
2: Não. Ai, bebês. Marcos Vinícius.
1: Ah, Ana Paula.
2: Eu não sei. Eu gostei, sabe? Ah, eu adoro trazer esses assuntos aqui, porque isso me traz ideias renovadas.
1: É, não,
2: do que eu posso fazer um dia se nada der certo no rádio.
1: Eu espero qualquer coisa de uma fã de Luana Piovani.
2: Deus o livre. Isso aqui é bom pra gente ter ideias, Marcos. Se um dia, assim, a IA tomar nosso lugar e a gente não tiver mais espaço no rádio, a gente fazer uns negócios desse aqui. Pode dar certo.
1: Eu quero ver se vai ser legal. Vai.
2: Influenciadora digital e criadora de conteúdo adulto, claro que tem, hoje em dia tá
1: ah não, pô, eu não quero fazer conteúdo adulto, só se for mostrar meu dedinho do pé.
2: Mas dá dinheiro, Marcos. Cara, tem gente vendendo o xixi na garrafinha por 27 mil. Esse não precisa mostrar nada.
1: Você acha que a pessoa quer comprar por quê? Porque ela viu alguma coisa, Paulinho.
2: Fato é que essa influenciadora chamou atenção ao inaugurar, Marcos Vinícius, vamos dizer assim, um empreendimento meio fora do comum, tá? É. Em Florianópolis, Santa Catarina. Tem uns trem meio bizarro para o lado de lá, hein? Trata-se de uma, abre aspas, eu acho que você vai gostar, barbearia nudista.
1: Eu não.
2: Onde os atendimentos são individuais.
1: Opa.
2: E realizados com os profissionais sem roupa.
1: Não, pera. Quem são os profissionais? Tem esse detalhe.
2: O quem? O barbeador, o cabeleireiro.
1: Não quero.
2: O profissional. E a própria pessoa também.
1: Ah, não. Mas barbeador, tem que ser uma barbeadora.
2: Tudo bem, acho que deve ter também, eu acredito.
1: Tomara, né? Não, o barbeador não vai conseguir barbear.
2: Idealizado por Dani Mota, de 21 aninhos, o espaço oferece serviços de corte de cabelo, barba e hidratação. Tá?
1: Pera, que cabelo?
2: É?
1: Que cabelo ela corta?
2: O cabelo na cabeça.
1: Qual?
2: De onde você quiser.
1: Ah, tá.
2: Oh, Deus. Abençoa, senhor. A proposta, Marcos, é oferecer privacidade, mais conforto aos clientes que podem escolher entre realizar o atendimento vestido, em trajes íntimos ou totalmente despidos, nus. Os valores variam conforme o tempo do atendimento, tá? E as experiências contratadas, lógico, podendo chegar a cerca de 4 mil reais.
1: Pera. O que você vai fazer além de tirar? Não é só tirar, deve dar pra fazer outras coisas lá.
2: Segundo a influenciadora, a ideia surgiu como uma forma de empreender após realizar um curso profissionalizante na área.
1: Ah.
2: Tá na área de barbear ou na área de...
1: Eu acho que é barbear.
2: Bom, é isso, Marcos. Uma barbearia nudista, onde você pode ficar completamente nu e o profissional que vai cortar o cabelo da sua cabeça também.
1: A última pergunta.
2: É.
1: Onde é que a gente vai guardar o cartão de crédito?

0: Zara Larsson, Kellany, por aqui no nosso Conectados. Estamos sobrevivendo, tá? Estamos indo.
1: Estamos indo sempre em frente. Sempre feliz e contente. Sempre exercitando a nossa mente. Nunca sendo indecente. Ai, sempre xingando a porcaria do parente.
0: Eu avisei que não agrega nada na nossa vida.
1: Eu sei rimar, você que não.
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1: Qualidade por aqui, bebê, no nosso Conectados. Mentira. Marcos Vinícius, algo a acrescentar?
2: Tenho. Olha, Paulinha, vou dizer um negócio pra você. Porque assim, quando você, você, Ana Paula.
1: Sim.
2: Você,
1: sim.
2: Ouvinte, e eu.
1: Ok.
2: Estamos aqui pensando em abdômens.
1: Certo.
2: O que você pensa sobre um abdômen?
1: Ué, tem que deixar ele bem definidinho, o abdômen.
2: Eu não acredito que você falou isso.
1: Sim. Aliás, eu faço abdominais, tá?
2: Mas você sabe que o abdômen... ele vai atrair o quê?
1: Como assim atrair o quê?
2: Você vai tocar o abdômen de alguém na hora do amor? Pra que serve esse abdômen bonito?
1: Ah, você tendo um abdômen bem definido, isso facilita na hora de fazer várias coisas, né?
2: Mas você sabe que isso é alguma coisa muito machista.
1: Imagina.
2: Claro que é, porque
1: isso
2: não é...
1: qualidade de vida.
2: Não, isso é machismo enraizado na sociedade.
1: Assim, machismo enraizado na sociedade.
2: Porque é abdômen. E o abdômen da mulher?
1: O que tem?
2: E o abdômen da mulher? É abdômen? E o abdômen da mulher? Abdômen.
1: Ah, não acredito que é sobre isso, essa conversa. Abdômen.
2: Não, dômen.
1: Dômen.
2: É abdômen.
1: Abdômen. Então,
2: abdômen. Ah, também fica bom? Olha! Tá vendo? A gente chega a sempre bons resultados nesse programa.
1: Tá vendo? É isso.
2: Atenção, presidente. Próxima eleição, implementem para o mundo. A gente quer fazer parte da voz do Brasil. Para trazer esse conteúdo de qualidade.
1: É mesmo.
2: Para o público, né, em todo lugar.
1: Isso que eu chamo As comunidades remotas
2: precisam!
1: Comunidades
2: da nossa presença. É porque, sei lá, não sei. Verdade. Quem ouve a voz do Brasil, além da gente. Será que a gente coloca por obrigação, né?
1: É, tem alguns seres ainda que ouvem ainda. É.
2: Eu vi um cara que ia... colocava a voz do Brasil na rádio web dele porque achava legal.
1: Ainda tem seres humanos assim, Marcos.
2: É. Ai, vamos tocar Maria Cecília Rodolfo. Vamos pensar no abdômen e o abdômen da mulher, gente. Porque ó, eu acho que é muito machismo, né? Abdômen.
1: É verdade. Eu não tinha pensado nisso.

0: Luan Santana é o nome dele.
1: É o nome dele.
2: É o LSzinho.
0: Yes.
2: LSzinho do coração.
0: Ah. E ele vem com a sua mega turnê para São Paulo em dezembro já, hein, Marcos?
2: Verdade. Outro que vai estar com turnê para São Paulo é um pouquinho antes ali, novembro, Gustavo Mioto.
0: Eita.
2: É. Aliás, ele toca a música Drunk Side, como a música oficial da festa do Peão de Barretos, que vai acontecer de dia 20 a 30 de agosto. Em Barretos, obviamente.
0: Tem
2: que ser Barretos, a festa de Barretos, né?
0: É claro, lógico.
2: Mas sabe que tem um Rock in Rio em Lisboa, né?
0: Você tem.
2: E Las Vegas também.
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2: Eita! Jesus! Comprei esparadrapo.
3: Credo.
2: É que foi, importante a gente ter esparadrapo em casa.
3: Ah, eu vou falar onde é que você vai passar esse esparadrapo.
2: É que é isso, Boli?
3: Na bola tá quase me largando. Eu volto pra minha ex, converso com a minha mãe pra largar de vez, ou eu sei lá o que que eu... Ah, não sei.
2: Eu tenho uma tática.
3: Leandro.
2: Eu tenho uma dica muito boa.
3: Você tem uma dica muito boa.
2: Largue da tua mãe.

0: eram ex de longe.
1: Ah,
0: que mora em outra cidade, pra não ficar vindo aqui, né?
1: Pra não, é
0: agora tem que conviver com a tua ex.
1: É uma boa alternativa. É verdade. É, assim, muito bem. Vambora.
0: Vambora. Beijo do coração.
1: Até. Abraço, turma. Bom fim de semana.
0: Tem muito fim de semana pra agosto aí pra gente falar.
1: Tem. Mais ou menos uma meia dúzia de fim de semana pela frente.
0: Então até a próxima. Beijo no coraçãozinho de vocês. Cuidem-se e não apoiem bombas. Tchau.
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1: Faltando 9 minutinhos para as 18 horinhas, né? Faltam apenas 9 minutinhos para as 18h, já dá para dizer que não é 18h, mas daqui a pouquinho já começa a escurecer. Então, minha gente querida, sábado chegou, o sábado tá aquele jeitão que a gente gosta muito, né? Com alegria, a energia e a música boa no ar, né? Para começar muito bem, mexendo com o coração e também mexendo com o corpo depois também, né? Vai ter músicas de todos os estilos hoje, você já conhece, né? Então, tem estilo musical para todos os gostos hoje. E aumenta o volume do rádio, porque o painel da Cidadão FM está no ar. Eu, Antônio Sumic, até às 21h50 praticamente, até às 10 para as 10 da noite, juntinho com você, né? Então, alô, povo bacana de Balé e toda a região. Sábado chegou, aqui é só alegria, tá começando o seu painel da Cidadão FM. E olha, hoje ninguém fica parado não, né? Se ajeita aí, aumenta o volume e vem comigo, porque quando toca Amado Batista, é impossível, né? Impossível não pensar naquele amor, ex-amor, né?

Olha aí, normalmente a gente abre o programa aí com aqueles flashback caprichado de sempre, né? Mas hoje eu vou fazer aí uma exceção, tá bom? Tem um pedido aí especial vindo aí da turma do Moreira e também aí do Mário, né? Meus amigos aí, Moreira e Mário, ali pertinho aí da rádio, né? Os homens estão lá no alto da construção, né? Mexendo aí na solda, trabalhando com o radinho, ligadinho na Cidadão FM. Então hoje o flashback espera só um pouquinho, porque quem manda é o ouvinte. Bora atender esse pedido especial aí com o Amado Batista, né? Então quero falar pro pessoal aí, viu? Ô, alô Moreira, alô Mário, um abração para essa turma guerreira que tá aí na solda e lá em cima preparando o internet. Agora eu só fiquei preocupado com uma coisa, viu? O amigo pediu Amado Batista, se começar a chorar, lembrando da ex, principalmente ele que tá lá em cima, soldando, né? Mas eu tenho certeza que a solda vai sair torta aí, viu? Vai sair torta, a solda sai mais torta que galho de goiabeira. Ou pode ser também, a solda vai sair mais torta que banana no cacho, né? Ó, rapaz, cuidado aí. Brincadeirinha à parte, pessoal, brincadeirinha à parte, rapaziada, um abraço para vocês, bom trabalho aí, vai Amado Batista no capricho da Cidadão aqui, FM, tá bom? Então tá dado um recadinho aí para você, um abraço para a turma Moreira e do Mário aí também, pessoal tá firme na armação aí, soldando e preparando tudo para colocar o internet, agora só um recado para companheiro, para companheirado aí, né? Sabe quem sempre fala isso, né? Companheiro, que tá lá em cima, presta atenção na solda, viu? Não vai escutar Amado Batista, lembrando da ex aí, soldar um ferro no outro errado aí. Um abraço para nossa equipe trabalhadora, pedido atendido, e agora vem aí ele com mais duas músicas, daí você vai também aí, com certeza, continuará ali comigo até as 22 horas por aí, né, meus amigos?

Agora 18 horas e 11 minutinhos, é o momento da Ave Maria, a oração das 18 horas, momento de fé neste sábado, sábado de oração, Cidadão FM, ao lado da nossa comunidade, apoiando a fé e também a família. 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

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Vamos juntos para mais um sábado de muita música, informação e alegria na Rádio Cidadão FM.

muito bem, faltando 6 minutinhos para as 7 da noite. Muito boa noite para você, obrigado para você que está aí sintonizado com a gente, você do interior, você que está no centro, para você que está também ligadinho com a gente aí nos bairros, muito obrigado. 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

Faltam 3 minutinhos para as 7 da noite, pessoal. 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

olha só, tem participação já, mensagem chegando aqui na Coisa Boa, viu? Coisa boa demais. Eita, a audiência tá forte hoje, hein? Você que tá me ouvindo aí, manda sua mensagem também, quero falar com você, quero mandar aquele alô, aquele especial alô pra você que tá fazendo aniversário, pra você que sabe que alguém está de aniversário no dia de hoje ou no dia de amanhã, manda aí no WhatsApp pro Antônio, no 3542-1832, né? Aí temos aí frases emocionais hoje para conectar com o público. A vida é feita de momentos e que esse momento agora seja especial para você curtindo a Rádio Cidadão FM. Nosso muito obrigado. É isso aí, né, pessoal? É isso aí, deixa eu ver se já é pontualmente 7 horas, faltam 1 minutinho para as 7, nada melhor do que um sabadão para renovar as energias, né? E também renovar o coração, por que não, né? Onde tem música boa, tem história sendo lembrada.

Música legal, né? Bem pro alto essa música. Vou confessar uma coisa pra você. 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

Olha, hoje na programação, eu tentei aqui pelo menos alguns minutinhos. Hoje não quero voltar ao passado nem antecipar o futuro. Eu quero apenas descansar no que consegui ser até aqui. Hoje são essas mensagens, essas frases aí, alguns minutinhos. Hoje não quero voltar ao passado nem antecipar o futuro. Eu quero apenas descansar no que consegui ser até aqui. Que legal, né? Hoje vai ter música aí do Vando. Se você gosta aí da música do Vando, vai ter sucessos inesquecíveis do Vando, vai ter sucesso do... Opa, espirrou aqui a música. Vai ter sucesso hoje também inesquecível de 1977 do Sidney Magal, para quem gosta também. Aquela paixão sertaneja também vai ter. Tudo isso e muito mais. Aqui tem música de sertão. Tem Sérgio Reis também, Vai Saudade. Sabe aquela música do Sérgio Reis, Vai Saudade? Tem na programação hoje também.

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0: 7:15.
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7h32 minutos. 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

7h36, olha só, né? Olha só, minha gente, daqui a pouquinho a gente vai virar a página do calendário. É um mês novinho aí, em folha, está começando, né? Que ele traga novas oportunidades, traga saúde, paz e muitos motivos para a gente sorrir, né? Que se julho deixou algum peso no coração, que o mês de agosto chegue renovando as esperanças. Afinal, todo novo mês é um novo convite que Deus nos dá para recomeçar. Seja muito bem-vindo, mês de agosto!

Muitas vezes, né? Muita gente, o calendário está virando mais uma página e chega um mês novinho em folha, né? É tempo de renovar a fé, reacender aí os sonhos, né? Que muitos acreditam que dias melhores sempre podem chegar. E que o mês de agosto entre trazendo saúde, trazendo paz, trazendo trabalho, trazendo união e muitas bênçãos aí para cada família. Receba este novo mês com um sorriso no rosto, esperança no coração. Seja muito bem-vindo este mês de agosto, né? Que seja muito bem-vindo.

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7h40, faltando 20 minutinhos para as 8 da noite. 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

É isso aí, né, gente? Aqui é o Antônio Sumic fazendo companhia pra você, o amigo do seu rádio. Um abraço especial pro pessoal aí da Vila Lupachinski, que está sempre ligadinho no painel da Cidadão. Alô, pessoal aí da Vila Choma, quem tá ouvindo, manda um alô aqui no 3542-1832. Olha aí, o pessoal está participando aqui na rádio, manda sua mensagem. Se você está de aniversário hoje, se você sabe que alguém está de aniversário, um amigo, ou alguém da família, ou seu filho, ou a sua filha, manda sua mensagem aqui, que a gente faz com muito carinho essa mensagem aí para eles, tá bom? Vamos que vamos, que a música aqui não para. Agora vamos aí recordar com Bruno e Marrone essa música muito bonita. Ergo o volume.

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1: 7:57.
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1: Sete e cinquenta e oito.

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2: 8 horas. 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

0: Muito bem, daqui a pouquinho tem homenagem a uma aniversariante. Alô, Jô, Josiane está de aniversário, teve de aniversário no dia de ontem, né? Daqui a pouquinho tem uma homenagem para a Jô, então, tá bom? Daqui a pouquinho. 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E vamos que vamos. Opa!
1: Se você assinou o seu ChatGPT pelo Google...
0: coisa aqui que... Ah, eu não quero por propaganda, senão eu vou começar a cobrar propaganda aí, né? Vamos falar para você também, tem mais um recadinho aqui, tem mais um recadinho, bem rápido, esse recadinho é muito importante, presta atenção nesse recadinho.

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0: dia.
1: Quero mandar um abraço para Vila Carolina. Alô, Sérgio! Sérgio, o Sérgio, acho que sim, eu acho que ele deve estar pensando, né? Mas esse Antônio já é mais enrolado que fio de microfone. É. Ai, ai, ai.

tô dando risada sozinho aqui, viu? Essa foi boa, viu? Essa foi boa!

Alguns minutinhos para a reflexão do dia, ou seja, da noite também, né? Que a sua noite comece com pensamento positivo, que cada desafio é uma oportunidade de aprender e crescer também, né? Respire fundo e permita que a esperança guie o seu dia e a sua noite com a graça do Senhor bom Deus. 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

Olha, pessoal, daqui a pouquinho vai ter a Trimega animada aqui do Luan Santana para agitar aí essa noite. Trimega com animada e com Luan Santana. São três músicas bacanas. Eu e você aqui na Cidadão FM até as 22 horas. Que bom, hein? É bom para quem tá em casa também, para quem tá descansando, para quem chegou do trabalho, para você que tá trabalhando. Um bom trabalho para você. Ótimas vendas também. Muito obrigado pela sintonia. E vai ter também, ó, pra você que gosta de música gaúcha, daqui a pouquinho também tem três sucessos pra sacudir o galpão, alegrar a sua sintonia, né? Aquele som que faz você dançar, pra ninguém botar defeito mesmo, viu? Daqui a pouquinho aqui na programação. Oito e treze. Alô, boa noite. Quem tá participando com a gente é o nosso ouvinte. Alô, sempre ligado aqui na programação. Alô, Renato. Obrigado, Renato. Obrigado pela participação, Renato. Uma boa noite para você e também desejo aí uma abençoada noite e um bom final de semana. Uma abençoada semana para vocês também. A Inês ligadinha aqui na programação, mandando aquele abraço especial para toda a família. Obrigado, Inês. Boa noite para você também, minha querida amiga. Vai mandando também a sua mensagem, participação da galera, vai mandando a sua mensagem, você também, porque aqui no Painel da Cidadão, quem participa faz o programa, hein? Faz o programa. Alô, Sérgio, daqui a pouquinho, Sérgio, aguenta aí.

Quero mandar um abraço lá pro pessoal do Vicinal da ONU, que é aqui, gente. A Alô, Jussara! Alô, Severo, meu amigo Severo e minha amiga Jussara, amigos daí de décadas, né? São os amigos aqui do Antônio. Tanto aí também o Israel. Alô, Israel! Muito obrigado, Israel, também aí curtindo a programação do Antônio. Muito obrigado, o painel da Cidadão FM. Alô também o pessoal aí da Pizzaria Roico, Catiane e Leandro na sintonia. Muito obrigado. Quero mandar um grande abraço pro seu Nicolau Jatva aí de Dorizon, né? Que acompanha a programação da Rádio Cidadão e gosta das músicas gaúchas. Recebi através aí do WhatsApp também, ouvindo a gente pelo aplicativo. Alô, como é que tá você, Luzia? Primeira vez participando? Obrigado pela participação, obrigado pelos elogios aí, tá bom? É vocês que sempre estão aí na escuta, reunidos entre família, aí com as visitas que vieram comemorar aí o aniversário da Jô. Ah, que legal, hein? Obrigado pela audiência. E a gente passa o recado virtualmente para vocês. Tudo de bom aí, viu? Sábado passado ele mandou para mim uma foto, a churrasqueira estava lá no ponto. Alô, César Schmick, meu querido amigo, aí de Dorizon também, o pessoal em peso ouvindo o Antônio em Dorizon, né? Muito obrigado, viu? Muito obrigado. Acho que o César anda fazendo aí campanha, né? Anda fazendo aí uma propaganda legal e o pessoal está sintonizado com a gente. A churrasqueira está no ponto, tava, né? E eu acredito que também hoje deve estar no ponto também, né? Amigos reunidos, aí conversa boa, correndo solta com certeza, né? E música fazendo eco, como diz o César Schmick. Muito obrigado pela audiência. E para você que está aí reunido, né? Reunido em volta da churrasqueira aí, desejo muita alegria para você, muita boa conversa, muita diversão aí, tá bom? Tá bom? Aproveite o momento, contem sempre com a nossa companhia musical aí nos finais de semana.

Olha aí a família Chitco também, quero mandar um grande abraço aí, família Chitco, no Vicinal 10 aí, que mora no Vicinal 10, né? Ah, bacana aí, viu? Bacana aí saber que vocês estão aí agradando a gente, eu agrado vocês aí. A gente tenta, pelo menos, agradar gregos e troianos aí. Então, obrigado aí, o Évio, a Dona Lúcia também, o Elgson e também o Luan. Família Cítico no Vicinal 10, aquele abraço. Vicinal 10, aquele abraço. O volume do rádio, que agora eu já tinha prometido no começo do programa, a gente vai curtir aí essa música aqui do Sidney Magal, né? Sidney Magal, vamos aí, erga o volume do rádio para você que gosta aí daqueles sucessos bacana aí, deixa eu ver onde que tá aqui, rapaz, sumiu aqui, rapaz, sumiu, ai, ai, ai, ai, ai, assim não vale, né?

Olha só, estava esquecendo aqui de mandar um boa noite, um bom final de semana para minha amiga Célia, que está ouvindo a gente, é a Célia Klenk. Obrigado pela audiência, obrigado pela sintonia, Célia. Um bom final de semana para você, ela que reside aí no Eldorado.

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Olha, pontualmente 8h30. Muito bem, muito obrigado, pessoal. Ali o pessoal da Vila Lupachisca. Alô, Kelvin Romano Sokolowski. Pegou pesado com o locutor, hein, rapaz? É, ele mandou aqui. Manda uma música aqui, Antônio. Eu até tento falar, viu? Tento falar bonito em inglês. É verdade, viu, Kelvin? É, eu tento falar bonito em inglês aí. Mas daqui a pouquinho vira Is My Life. É, a música é do Bon Jovi. Pede direitos autorais daqui a pouco, o bom aí, né? Então, bora aumentar o som, porque essa eu deixo o cantor pronunciar, né? E a gente só canta junto aí, ó. Tá bom? Obrigado pela participação, primeira vez, né, Kelvin? Obrigado, valeu. Então, ergue o volume do rádio, igual diz o Chimique. É fazendo eco lá no alto da Vila Lopachinski.

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8h44, opa, chegou a falhar até a voz aqui, 8h44, faltando 16 minutinhos para as 9, é isso aí, melhores músicas do MPB eu já toquei, então as internacionais também semana que vem tem roda mais, tá bom? Agora chegou a hora da música gaúcha e também os ponteados de viola, daqui a pouquinho fazer homenagem para uma aniversariante que completou a idade nova no dia de ontem. Aí tem as músicas, os clássicos dos anos 80, 90, 70, 80, 90, é aquele sertanejo raiz, moda de viola, é o sertanejo antigo para você curtir aqui na Cira da UFM. Ó, tá bem diversificado hoje, o pessoal tá pedindo forró aqui, rapaz do céu. Diz que tudo que você nunca teve coragem de falar, ué, o que será? Tudo que eu não teve coragem de falar, não entendi essa. Poderia me explicar isso aí, viu? Explique melhor aí. Sertanejo da sorte grande também, é, aqui é modão antiga, cheia de história, né? Cheia de história simples da vida do interior. Você vai curtir daqui a pouquinho. Modão novo, mas com sentimento antigo, né?

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0: Sim, mexe que é bom. Alô, você que está em casa, você que está no trabalho, você que está no carro ligado aí na nossa rádio, muito boa noite para você. Está no ar mais esse programa Painel da Cidadão, com muita música boa e participação do ouvinte. Sim, mexe que é bom. É isso aí, né, pessoal? Seguimos juntos aqui na programação, levando alegria, boa música e informação para você. Fique ligado, participe pelo WhatsApp 3542-1832. Aqui o programa é 3542-1832, é da rádio, e venha fazer parte do nosso programa, tá bom? Dá tempo ainda, né? Até as 9h49, mais ou menos. Alô, pessoal do bairro Eldorado, sempre ligadinho aqui na Rádio Cidadão. Alô, Adolfo! É Rodolfo, né? Alô, Rodolfo, Dona Lourdes, muito boa noite pra você. Muito obrigado pela participação, de sempre, né, sintonizados com a gente.
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0: Olha, tem gente pedindo música aqui na rádio. Abraço para a Ana, para o Paulo também, para o Marcos. Daqui a pouco a música de vocês vem na programação, tá bom? Pessoal participando aqui no WhatsApp da rádio. Abraço para o João do bairro Eldorado. Alô, João! E também quero mandar um alô para a Maria. Não posso esquecer da Maria também, né? É também o Carlos que está ouvindo aí no trabalho. Muito obrigado, Carlos! Valeu, valeu! Muito obrigado!

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0: hora que eu disser assim, ó. Quem manda aqui? Quem manda aqui é a galera do chapéu, tá? Todo mundo no chapéu. Quem manda aqui?
1: Ah, bonito.
0: Show de bola.